0: pessoa.
1: Valeu, Carinara!
0: Cara, irmão, tamo junto.
2: 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Hora certa.
3: 21:04.
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0: 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Hora certa.
1: 21 horas e 8 minutos.
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0: 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Hora certa.
1: 21:11.
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0: 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Hora certa. 5:56.
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2: A guerra entre Rússia e Ucrânia ganha um novo e preocupante capítulo, com navios comerciais se tornando alvos de ataques. Este desenvolvimento intensifica as tensões e levanta preocupações sobre a segurança da navegação e o impacto no comércio global, especialmente em rotas marítimas cruciais.
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1: Voltamos a apresentar o Sertanejo Classic. Vem comigo.
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1: Valeu, turma! Estamos encerrando mais uma super edição do Sertanejo Classic. Voltamos na próxima edição com mais pra você. Até lá!
0: 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Hora certa.
2: 6:22.
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1: Olá, gente boa! Sejam bem-vindos ao Sertanejo Classic, programa este que traz o melhor do sertanejo raiz. Aumente o volume e vem com a gente, pois está no ar o Sertanejo Classic.
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0: 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Uma melhor que a outra aqui no Sertanejo Classic. Já já, tem mais. 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
2: 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Hora certa.
3: 6:50.
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5: Esdras capítulo 8, versículos 21 a 23. Assim nós jejuamos e pedimos isto ao nosso Deus, e Ele nos atendeu. Versículo 23. Confiamos, mas não muito. Os judeus da segunda leva de retornados da Babilônia têm uma prova de sua fé. Na frente do rei, em que gozavam de segurança, recusaram a escolta armada, uma vez que confiavam no Senhor. Já na estrada, no meio do caminho, antes de atravessar um rio, ficaram com medo. Dedicaram um tempo de oração, jejum e humilhação para que fossem protegidos. Deus os atendeu. Quando tudo vai bem e não nos sentimos ameaçados por nada, parece que a nossa confiança em Deus atinge níveis maiores. Quando nos vemos diante das incertezas e perigos, contudo, ficamos preocupados e então buscamos a Deus. É um comportamento tipicamente humano. Confiamos em Deus e, ao mesmo tempo, nos preocupamos. Deus não nos desamparará. E se Ele nos deu uma tarefa, Ele mesmo nos conduzirá até o fim. Apesar de nossas fraquezas e dúvidas, Ele continua sendo o mesmo Deus poderoso que nos comissionou. O sucesso de nossa jornada não está nos nossos méritos, mas no poder de Deus que nos conduz. Se estivermos firmes nele, mal nenhum poderá nos assustar. O sucesso de nossa jornada não está nos nossos méritos, mas no poder de Deus que nos conduz.
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0: 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Hora certa.
1: 6 horas e 53 minutos.

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Agora em Itaperuá, no Cariri da Paraíba, 7:05. 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

0: preço do quilo do pão francês chega a custar aí 25 em João Pessoa. Sabe exatamente onde? Da Piquiri. O Procon visitou aí 32 portarias e também panificadoras nesta segunda-feira, dia 20, e traz aí o preço do pão, do pão francês, né? Na grande capital. Na área política, deputado Adriano Galdino lembra que republicanos têm nome exatamente para vice de Lucas Ribeiro. O deputado também falou aí que a chance aí do republicanos indicar o vice não altera exatamente acordos feitos aí anteriormente. E mais, saiba exatamente quanto cada candidato poderá gastar aí aqui no estado da Paraíba. Cargo que mais exatamente poderá gastar é o de governador, né? Com a liberação aí de 7,1 milhões, né? No primeiro turno, meu Deus. Prefeitura de Campina Grande cobra aí 16,3 milhões de PixBet aí devido a dívidas no INSS.
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0: Participe aqui do Jornal Interativo, envie a sua mensagem de texto ou de voz através do telefone WhatsApp 988555288. Você pode nos ouvir em nossas plataformas digitais, baixe agora mesmo o nosso app ou ainda através do aplicativo Rádios Net, ou se preferir no www.radiotaperoafm.com.br. Siga também o nosso Instagram no arroba taperoafm879. E hoje é comemorado o dia do cantor lírico e também dia do trabalhador doméstico. Hoje é quarta-feira, 22 de julho de 2026. O Jornal Interativo tem a produção e apresentação de Luciano Silva e Kennedy Sampaio. Controles de áudio e vídeo de Luciano Silva. Na direção de jornalismo é de Kennedy Sampaio. A direção geral da emissora é de Júnior de Preto. O Jornal Interativo, o pancadão de audiência, já está no ar a partir de agora.
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1: É isso aí, gente. Agora são 7:11. Nossa, bom dia, bom dia. Seja bem-vindo, sejam bem-vindos a mais um Pancadão de Audiência da Paraíba. Estamos chegando. Opa, cheguei, né? Estamos chegando a partir de agora aqui pelas ondas da sua Taperoa FM 87,9, rádio que é o coração da cidade. Que o nosso Deus abençoe o seu dia, que seja um dia de bênção, né? Seja um dia abençoado sempre na presença do nosso grande, eterno, bom, generoso e amado Deus, né? Que ele possa abençoar o seu dia, essa quarta-feira maravilhosa, né? Sempre o nosso Deus, toda honra, toda glória, todo louvor, toda adoração. No mundo nós enfrentamos lutas. No mundo nós temos aflições. Talvez você esteja passando por lutas. Talvez você esteja vivenciando uma situação difícil, que aos teus olhos parece impossível. Talvez você já tenha batido tantas portas. A Bíblia conta, Jesus nos conta sobre uma mulher que há 38 anos ela lutava, há 38 anos que ela sofria de uma hemorragia, que ela gastara todo o seu dinheiro com médicos e não conseguiu resolver. Mas até o momento que ela teve um encontro com o Senhor. E a sua vida, ela foi mudada, ela foi transformada. Porque é isso que o nosso Deus, ele faz. Ele muda, ele transforma. O que nós precisamos tão somente é crer, acreditar. Temos fé, não uma fé superficial, não uma fé de lábios, mas uma fé que crê naquele que tem todo o poder. Por isso, creia, não existem situações impossíveis para o nosso Deus.
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0: É isso aí, gente, 7:16, né? A partir de agora os nossos canais aqui de interação já estão liberadíssimos, né? Pra você interagir, telefone, WhatsApp 988-5552-88. Você participa, você tem vez, você tem voz a partir de agora aqui junto conosco, tá bom? No 988-5552-88. Vamos aqui girando, né? Vamos abrindo aqui já trazendo o giro de notícias, as notícias nacionais.
1: Olá, este é o Giro de Notícias, eu sou Alan Barbosa e você acompanha os destaques do momento. Processo administrativo disciplinar encerrado pela Polícia Federal pede que Eduardo Bolsonaro perca o cargo que tem na corporação. O filho do ex-presidente é escrivão da PF desde 2010 e é acusado de abandono do cargo. Eduardo Bolsonaro está nos Estados Unidos desde o ano passado e perdeu o mandato de deputado federal por excesso de faltas. Cabe ao ministro da Justiça, Wellington Lima e Silva, assinar o ato de demissão. O Ministério do Trabalho publicou norma regulamentando o trabalho no comércio aos feriados. O funcionamento das empresas vai depender de autorização prevista em convenção coletiva entre os sindicatos dos trabalhadores e empregadores. Não cabe mais a decisão unilateral do comerciante. Atividades com autorização permanente não serão afetadas. De acordo com o Ministério do Trabalho, apenas 12 das 122 atividades já autorizadas terão que se adequar às normas, entre as quais farmácias e varejistas de frutas e verduras, carnes e peixes. A Polícia Federal apreendeu mais 3 carros de luxo do empresário Antônio Carlos Camilo Antunes, o careca do INSS. Os veículos estariam escondidos na garagem de um prédio em Brasília. A defesa do empresário nega a omissão dos carros. De acordo com os advogados, os carros não foram apreendidos, apesar da existência dos veículos ter sido comunicada nos autos em outubro do ano passado. O senador Jacques Wagner, do PT da Bahia, foi intimado pela Polícia Federal a depor no dia 7 de agosto sobre as suspeitas de participação dele no esquema bilionário de fraudes financeiras envolvendo o Banco Master. O senador foi alvo da Operação Compliance Zero e teve de abandonar a liderança do governo no Senado. A PF investiga se o senador teria recebido pagamentos e benefícios em troca de apoio a pautas de interesses de Daniel Vorcaro no Congresso Nacional. O governo federal vai distribuir mais de 13 bilhões de reais de lucro do Fundo de Garantia por Tempo de Serviço aos trabalhadores. Os valores devem ser depositados pela Caixa na conta vinculada ao FGTS até 31 de agosto. Tem direito os trabalhadores com saldo ativo no último dia de 2025. O Giro de Notícias é uma produção da Agência Rádio Web, texto e apresentação Alan Barbosa, edição Thiago Pedruzzi.
0: Pois é, tá aí o nosso giro de notícias, né? Girando aí com a notícia, com a informação aqui para você ficar ligado e sempre bem informado, né? Você ligado, claro, antenado aqui junto conosco, 988-5552-88, participa aqui conosco ao vivo, né? Já abraçando aqui a dona Idalina Silva, né? Já a dona Idalina Silva já participando aqui com a gente, já interagindo aqui junto conosco. Já tem ouvintes aqui já interagindo, né? Também aqui conosco, deixa eu ver aqui quem está interagindo aqui através do WhatsApp, né? Sobre o problema da água no Maria Alice, né? Bom dia, Luciano, Aline, aqui no conjunto Maria Alice, né? Luciano, tá um absurdo, tá certo? Que no conjunto Maria Alice, sem água desde sábado, né? Eu vou entrar em contato aqui, viu? Nosso ouvinte aqui, pra saber, nossa amiga aqui, né? Sobre essa questão, né, do Maria Alice, já foi resolvido ontem, né? Ontem viria uma equipe para, digamos assim, fazer os reparos. Houve um problema, esse problema, como eu falei ontem aqui, esse problema da caixa do Maria Alice, né, já deveria ter sido resolvido. Há tantos anos que a gente fala essas mesmas coisas, né? Esse problema lá da caixa do Maria Alice, esse problema da queda de energia, os problemas são os mesmos sempre. Eu acho, e aí, enquanto não chega, porque no projeto da adutora, da Transparaíba, há um projeto de uma caixa, né? Uma caixa superior a essa que nós temos aqui na Cagep. E essa caixa será implantada exatamente ali em cima, né? Onde fica o Conjunto Marelis, fica outros bairros também, né? E a gente espera que isso venha beneficiar, mas porque vez por outra os moradores ali do Maria Alice estão passando por isso. Desde sábado, houve uma interrupção geral, um vazamento, problema na adutora, e aí foi resolvido na segunda-feira, e aí deu problema de novo, né? Deu problema ontem, terça-feira, e aí conseguiram resolver, as partes baixas chega, mas aí nas partes altas, infelizmente, não chega. E aí a gente aguarda aqui uma posição por parte do nosso amigo Edilson, né, com relação a essa questão, digamos, do conjunto Maria Alice, né? Infelizmente, são moradores ali que são sofridos. Não é de hoje que o pessoal do Maria Alice sofre com essa questão da água. Não é de hoje que eles enfrentam esse problema com relação à água, a falta de água, na verdade, não é com relação à água, não. A falta de água. Paga as contas, mas infelizmente, vez por outra, não é brincadeira, não, gente. Você, desde sábado, está sem água. Aí você tá de brincadeira, né? Você imagina, olha, quantos dias? Sábado, domingo, segunda, terça. E já entramos na quarta-feira. Imagine como as donas de casa ficam, né? Nesse sufoco, né? Porque é um sufoco. Conviver sem água é complicado nos nossos dias, né? Complicado. Mas a gente espera, vou aguardar aqui uma resposta por parte da direção da CAGEPA para ver se a gente tem uma posição, né, se quando irão resolver esse problema aí do conjunto Maria Alice, né?
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3: Bom dia, Luciano. Bom dia.
0: Bom dia.
3: Bom dia a todos que estão na cidade. Tudo
0: bem?
3: Pelo FM 87.9 aqui na minha cidade e aqui na minha casa. Sou precisamente 7:15.
0: Muito bem, olha aí, hora certa.
3: Curta, comente e Deus abençoe cada um de vocês. Um abraço para a minha Maria das Dores Pereira. Um feliz aniversário para aquele que está aniversariando hoje. Saúde e paz para você. Que Deus ajude vocês completamente, sabe? Paz com perseverança, fé em Deus, fé na vida. E se cuide, entregue suas vidas para Jesus enquanto é tempo, okay? Deus te abençoe grandemente, para todos que estão na escuta da Rádio Taperuá FM 87.9, a líder de audiência, ok? Beijo!
0: Certo, né? Gente, enquanto... Acho estranho isso aqui, né? Porque enquanto uma parte da cidade continua sem água, né, a gente vê, por outro lado, um desperdício, né? Um desperdício de pessoas que muitas vezes deixam suas caixas ligadas, né, e não prestam atenção. Eu estou recebendo aqui algumas imagens, né, de um vazamento. Deixa eu ver se dá pra gente colocar aqui na live, né, para os ouvintes, né, acompanharem. Porque, olha só, gente, isso aqui é um absurdo, né? Isso aqui é um absurdo dos absurdos. Enquanto muitas pessoas estão pedindo aí água, a água está jorrando muitas vezes aí pela cidade. E o ouvinte diz aqui, né? Olha a situação, né, aí da rua Senador Rui Carneiro. Não pode ficar exatamente nublado que o esgoto... Ah, na verdade é o esgoto, né? Que o esgoto estoura e faz exatamente um açude aí na frente da casa de nós, né? Pois é, o ouvinte tá relatando aqui. Aí diz o seguinte, né? Essa que merecia um asfalto, porque toda vez que chove, né? Chove é disso a pior. Meu Deus do céu, né? Ajeita aí, a gente nunca dá jeito, tá certo? Vamos exatamente olhar pela rua Senador Rui Carneiro. Que ninguém exatamente é porco para estar exatamente dentro da lama, tá certo? Então aí a gente encaminha esse apelo para o pessoal da infraestrutura do nosso município, e realmente, né, merece aí um asfalto também. Acho que precisa melhorar, né, a rua Senador Rui Carneiro. Realmente tem muitos buracos também, né, além de da lama, né, quando chove também fica essa situação, né? Fica essa situação um pouco complicada, um pouco delicada. Lama, né? Esgoto que estoura. E aí fica difícil, né? Fica difícil aí para os moradores, né? E a gente pede aí o pessoal da infraestrutura, dá uma passada lá, né? Dá uma passada lá na rua Senador e Carneiro. Veja aí a situação, né, dos moradores, né? Dá um jeitinho lá. para que os moradores não fiquem, infelizmente, assim, prejudicados, né? Prejudicados aí, tendo que conviver com esgoto, né? Todas as vezes que chove, às vezes o tempo está nublado e, infelizmente, é essa situação. Olha só, deixa eu só colocar aqui na live aqui. Então, essa é a situação que os moradores estão enfrentando lá na rua Senador Rui Carneiro, né? Deixa eu só tirar o zoom aqui. Olha aí, lama, né? Esgoto estourado, e aí a situação fica um pouco delicada, né? Fica um pouco complicada para os moradores. Todas as vezes, segundo eles aqui estão relatando, né? Todas as vezes que chove, infelizmente, é esse problema. Os esgotos estouram. Então, dá uma atenção. Peça aí o pessoal da infraestrutura para dar uma atenção. A rua Senador Rui Carneiro, né? E realmente tem muitos buracos também. Tem muitos buracos, a rua tem muitos buracos. Tem muitos pontos, assim, de esgotos que acabam estourando. Deixa eu só tirar um pouco da imagem aqui para você ver. Olha aí, tá vendo essa situação pela qual está a rua Senador Rui Carneiro? E a gente pede que seja adotada aí uma providência nesse sentido, né? Para que os moradores possam conviver e viver dignamente, né? Sem esses transtornos, infelizmente, que eles estão enfrentando com o esgoto estourado, né? Com o esgoto estourado, tá certo? Então a gente caminha aí para infraestrutura, aguardando também o pessoal da Cajepa nos responder aí sobre a questão do Maria Alice, tá bom? A gente vai fazer o seguinte, a gente vai só rapidinho aqui um apoio cultural, porque estamos aqui no oferecimento do Mercadinho São José, lá na rua Rita de Cismelo, em frente à Igreja São José, organização de Huguinho e Osana, também da Prótese Dentária Rangel. 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Vou ao apoio cultural, volto já já com muito mais.
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7: É isso aí, gente. Agora em Itaperuá, no Cariri da Paraíba, no centrão da Paraíba, são 7:33. 7:33, no oferecimento aqui também da máquina de vendas, a Bodega Ledo, né? 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Valeu, Fábio Neri, aquele abraço aí. Obrigado sempre pelo carinho, obrigado sempre pela audiência. O Fábio está sempre ligado aqui com a gente, né? E a todos os nossos rádio ouvintes, né? 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Você quer ter o seu anúncio também aqui divulgado com a gente aqui no Pancadão, entre em contato conosco, né? E será um prazer aí divulgar o seu comércio, a sua empresa. Fique à vontade, tá bom? Entre em contato conosco, 988-5552-88, né? Vamos aqui, trazendo aqui mais algumas participações, né? Mais ouvintes aqui na interação com a gente.
8: Bom dia, Luciano, quer saber da rua José Moreira, que eu posto aqui tá sem luz, e faz tempo que...
7: Certo, o José Moreira, é isso? Tá sem luz aí o poste. Tá certo, então a gente vai encaminhar aqui. Atenção, nosso amigo Eduardo, né? O José Moreira, né? O pessoal tá pedindo aqui pra ser colocado aí o poste, né? Foi isso aqui, meu filho? Deixa eu ver aqui.
9: Bom dia, irmão Luciano.
7: Bom dia.
9: Esse esgoto aí, ó, é aqui da rua José Moreira, aonde está passando o caçamento.
7: Uhum.
9: Com a chuvinha de ontem, olha aí o que aconteceu. E é aqui na minha porta.
7: E é porque não foi chuva forte, né? Eita, rapaz, a gente pede aí o pessoal da infraestrutura. Os meninos trabalham bastante, viu? Esses meninos aí que trabalham na parte do esgoto, não para não. É tanto eles como o pessoal que faz a poda das plantas. E aí quando chove eles têm

0: um trabalho redobrado, né? Tem um trabalho redobrado porque redobra. Como a cidade não tem um esgotamento, não tem o seu esgotamento sanitário, por aqui já passaram 3 empresas e não concluíram a cidade. E veja, gente, eu fico pensando assim: Taperoá, a gente registra chuva, mas Taperoá não chove, por exemplo, como chove lá na minha terra, Campina Grande, que alaga centro, que fica tudo alagado, não chove como chove na capital, né? E eu fico imaginando se chovesse assim consideravelmente, passasse 2 horas de chuva, acho que 2 horas não, tô sendo muito, 1 hora de chuva ininterrupta, eu acho que a cidade ficaria alagada, porque assim, não tem uma rede de esgoto adequada. A prefeitura, ela faz sua parte, faz o paliativo. Na verdade, a gente não tem uma rede de esgoto, isso cabe ao Estado. E até hoje a gente espera pelo esgotamento da cidade. Ouvi rumores que uma outra empresa, que o Estado iria continuar em uma outra empresa. Inclusive assim, tudo que já foi feito está perdido. Está perdido, está entupido, não serve, não tem serventia nenhuma. Ou seja, dinheiro público que muitas vezes, e é isso que o Ministério Público tem que fiscalizar com mais intensidade. Dinheiro público que está ali jogado, enterrado. Eu acho interessante que às vezes coisas pequenas aqui na cidade, não que não deva ser denunciado, não que não deva ser mostrado nas redes sociais e cobrado, mas às vezes coisas pequenas são cobradas, né? Se faz um auê tão grande, eu vejo aqui, se faz um auê tão grande, mas não faz um auê, pois é, talvez porque não esteja vendo, né? O esgoto que está lá debaixo da terra, está enterrado, está inutilizado, né? E aí quando chove, a população, ela enfrenta isso aí que nós relatamos aqui, né? Que o ouvinte acabou de relatar. Deixa eu só colocar aqui na tela aqui, para você ver. Olha só, é isso que acontece muitas vezes, né? Isso que acontece muitas vezes, quando qualquer chuva, que infelizmente acontece aqui na nossa cidade, choveu ontem, né? O tempo hoje tá nublado, né? E tem possibilidade, segundo o Instituto de Meteorologia, tem possibilidade de mais chuva, né? Pode chover. Mas olha só, é isso que acontece, né? E aí vários pontos, não é só aí na rua José Moreira, como também na rua Senador Rui Carneiro, né? Que foi um dos ouvintes relataram aqui pra gente agora, né? Não é só nesses pontos, né? Muitos pontos acabam estourando, né? Não é culpa da prefeitura. A prefeitura, ela faz a sua parte. Mas infelizmente falta. E é uma das coisas, é uma das pautas assim que eu queria que os pré-candidatos, aliás, os propensos candidatos que ainda não teve as convenções, pudessem discutir. Eu acho que a gente está precisando discutir esses problemas da cidade. Esses problemas que a cidade enfrenta, que compete, digamos assim, ao governo do Estado. Acho que a gente precisa discutir. Sábado que vem, no Frente a Frente, a gente vai estar conversando com alguns deputados. Deputados mais ligados à direita, e nós vamos colocar isso aqui. Vamos colocar a partir de agora também para os deputados, tá certo? Que são votados aqui para a gente ter uma posição, porque até quando a gente vai ficar sem o esgotamento, gente? Até quando? Qualquer chuvinha que dá, os moradores vão passar. Olha aí, você que está no YouTube, no Facebook, tá aí, ó. Né? Qualquer chuva que dá. E aí, assinador Rui Carneiro, tá um caos, né? Como os ouvintes já relataram, a gente já mostrou aqui. Né? Porque infelizmente a cidade não dispõe. Foi uma falha do Estado de não concluir o esgotamento. Né? A prefeitura faz sim. Isso aí a gente não tem dúvida. Os meninos trabalham, ninguém vai dizer que eles não trabalham. Trabalham. E aí, quando chove, esse trabalho ele dobra. Né? Infelizmente ele dobra para atender a população do município. Tá certo? Então encaminho aí esses esgotos, né? Para o pessoal da infraestrutura, Rua Senador Rui Carneiro e Rua José Moreira, lá na parte onde está sendo calçada, né? Tem ouvintes aqui participando, mandar um alô aqui para os nossos rádio ouvintes, né? Que estão na audiência aqui do Pancadão de Audiência, né? Você ligado, você sempre bem informado aqui com a gente. Enquanto você vai participando, vai interagindo também. Olha só, tá aqui com a gente no nosso canal no YouTube. Gente, você que tá no YouTube, não esquece de deixar o like, tá certo? Porque para que o YouTube não derrube aí a nossa transmissão, tá certo? Então deixa o like, tá certo? Se você não é inscrito, se inscreve aí no nosso canal, né? Também está aqui conosco a Cidinha Monteiro, né? Cidinha Monteiro, dona Cida. Ela diz aqui, bom dia, Luciane Kennedy, né? Estou exatamente na audiência do jornal. Ontem você não passou aí a minha mensagem, não passei? Passei, dona Cida. Acho que eu passei, né? Porque é muita gente aqui, a gente vai seguindo aqui, tá certo? Mas se eu não passei, manda aí que a gente passa, tá bom? Porque às vezes é tanta coisa aqui, tá certo? Ela diz aqui, né? Estou vendo aí você pela minha Smart TV. Olha aí, coisa boa, né? Tá vendo aí. Hoje eu tô sozinho aqui novamente, né? Também está aqui a Mana do Kennedy, né? A Rejane de Fátima Sampaio, lá no Maranhão. Ela diz aqui, bom dia a todos. Bom dia a todos, né? Bom dia para todos nós acompanhando o Jornal Interativo aqui do estado do Maranhão, tá certo? Lá na cidade de Timon, né? Aquele abraço aí para você. Hoje eu estou sozinho aqui novamente, né? O Kennedy está acometido aí dessas viroses, né? Está se recuperando, né? Talvez amanhã dê certo para ele estar aqui, está se recuperando. Essas viroses têm essas mudanças, né? De clima, por exemplo, isso afeta muito, tem muita gente. Essas viroses, né? Que se fosse lá atrás, ia dizer que era Covid, né? É complicado, mas tá se resguardando, tá tomando lá aqueles remédios, né? Tem uns amigos que vão levar uns remédios pra ele se recuperar mais rápido, né? Vou mandar depois pra eles aqui uma lista dos amigos, né? Que vão levar um remédio aí pra ele se recuperar o mais rápido possível, né? Se recuperar aí dessa virose, né, seu pai? Com certeza. Até eu tô pegando aqui, mas na garganta, viu? Eita, danado. Complicado, né? Se pegar os dois, aí fica complicado. Aí não tem mais jornal, né? E botar juntos pra apresentar o jornal, viu? 7 horas e 42 minutos, gente. 7 horas e 42 minutos, né? Então tem essa problemática também da quebra das bombas, né? Lá que abastece lá o conjunto Maria Alice também. E aí os moradores estão sem água, estão relatando aqui desde sábado, né? Estão sem água nas torneiras. Graças a Deus, assim, para nós aqui da cidade, a parte baixa e parte alta, boa parte alta, já tá bem normal, a água já tá chegando normal, graças a Deus. Mas tem que chegar para toda a cidade, não adianta só chegar para uns e outros, não. Eu sou daquele que tem que chegar para todos, tem que ser igual, tem que chegar para todos. E esse problema da Cagepa, esse problema dessa caixa, tem que ser resolvido. Tem que ser resolvida. A Cagepa tem que tomar, e eu peço aqui às autoridades, né, que dê uma catucada aí junto à gerência da Cagepa, em Patos, regional, para resolver esse problema, porque vez por outra esse problema ele volta, né? E deixa eu tocar aqui no assunto, gente, pedir aqui a sua atenção, gente, pelo amor de Deus, a gente tem falado tanto que a gente tem falado aqui, mas parece que muitas vezes as pessoas não, eu não sei se escutam, eu não sei se fazem pouco caso, eu não sei o que é que acontece, é com relação ao desperdício de água na questão de caixas. A gente tem falado aqui, o que a gente tem batido nessa tecla, nós temos batido nessa tecla, hoje pela manhã, eu saio cedinho, vou para o meu momento de oração com o pai, e saio cedo de casa, né, e saía lá por volta das 5 horas, e ali na rua Domingos Angel, né, uma caixa, não sei se passou a noite, com certeza passou a noite, porque a água já estava descendo, já estava já no canal lá, tanta água, e eu fui e voltei, perto de 6 horas, quando eu voltava, ainda tava. Aí, tanto que a gente tem falado assim, gente, preste atenção, né? Uma boia não é o dinheiro do mundo. Às vezes as pessoas têm dinheiro para comprar tanta coisa, mas não têm dinheiro para comprar uma boia. Algo tão simples, algo tão barato, ou só ligar a água quando estiver em casa, estiver acordado, para evitar, porque, gente, aquela quantidade de água que, imagine se passou a noite. Imagine se passou a noite e com certeza já estava descendo de mundo abaixo, já estava lá no canal. Gente, a gente tem falado tanto sobre isso, porque assim, quando faltar, Falta para todos, falta para mim, falta para você que deixa sua caixa ligada, para você que não tem uma boia, falta para todo mundo. Todos nós estamos prejudicados. Parece que a gente não aprende tudo que a gente passou, tudo que a gente passou de seca, de situação crítica, de buscar água, de correr atrás de carro-pipa, de aguardar carro-pipa para encher tambor. Parece que a gente não aprende. A gente não, algumas pessoas não aprendem. Né? Parece que não aprende, porque tanto sofrimento que a gente já passou aqui por luta d'água, já teve tempos mais difíceis, né? Tempos, aqueles tempos lá atrás, eu lembro quando eu chegava aqui a Taperuá, que tinha os poços, né? E as pessoas colocavam os baldes à noite para pegar 2, 3 baldes. Era um sofrimento. Eu vejo ali onde é hoje a quadra, aquilo ali dava uma volta de baldes. Já foi tempos difíceis, as pessoas ficavam em longas filas para pegar água no carro-pipa, né? Já passamos tanta coisa assim, mas parece que isso não vem assim à mente, parece que apagou tudo. Parece que a gente não lembra e a gente só olha para o açude e vê ele cheio e gasta ele. Porque, gente, de onde se tira e não se coloca, por exemplo, não está se repondo, que não está chovendo para lá, né? Não está chovendo assim, essas chuvas não é para acumular água no açude, se fosse era uma bênção. De onde se tira e não se coloca, a tendência é acabar. E aí cada um, assim como a gente cobra da CAGEPA na questão dos vazamentos, de SEAGE para tirar os vazamentos, a gente cobra também, temos que cobrar também da gente. E temos também que fazer a nossa parte, não desperdiçar água, gente. Porque está acabando. Veja que nós tivemos um ano, foi bom de chuvas, regular, mas para o açude não foi. Né? Temos água, graças a Deus, que dá para a gente ficar aí até, eu creio que até o final do ano, se a gente economizar. Mas eu fico revoltado porque parece que essas coisas, tudo que a gente passou, todo o filme que a gente passou, parece que não vem à mente das pessoas. A gente tem uma boia, eu vou depois pesquisar, toda vez eu esqueço, eu vou pesquisar quando eu for lá no meu amigo Beto. Eu vou pesquisar o preço de uma boia, porque, gente, pelo amor de Deus, pelo amor de Deus, eu acho que é irrisório o preço. E hoje tem aí, gente, o YouTube, né? Se você não quer comprar uma boia, ele ensina a fazer uma boia caseira, né? Pra você evitar, gente, isso aí, que é de arder no coração. Quando eu passar lá, arde o nosso coração, chega a dar uma dor assim, quando eu vejo desperdício. Tanto pela CAGEP, como também por nós, consumidores. Então vamos fazer a nossa parte, né? Porque quando faltar, falta para mim, para seu José, para Dona Maria, para seu Francisco, para todos. Então vamos fazer a sua parte. Faltou água. Faltou água, por exemplo. Vai lá na sua casa, verifica se as torneiras se estão abertas e fecha elas. Para evitar, por exemplo, você vai sair e ficar desperdiçando água. Isso não, eu estou falando desse setor, mas vários lugares a gente já presenciou isso. Vários. A gente já presenciou isso. Né? Então vamos ter esse cuidado, vamos redobrar esse cuidado, porque isso é bom para todos. Fazer o bem é bom para todos, né? Fazer o mal prejudica também todo mundo. Tá certo? Então vamos fazer o bem, que isso é importante para o exercício da cidadania. Todos nós temos a responsabilidade como cidadãos, né? Todos nós temos essa responsabilidade. 7:49, 7:49, chegando mais gente por aqui. Quem está chegando por aqui é o Ariano Trajano, empresário forte.
1: Bom dia, Luciano, bom dia, Kelly. Um prazer estar falando com vocês, um bom dia todo especial, público ouvinte da zona rural e da zona urbana, nossa querida Taperuá. Luciano e Kennedy entraram em contato com a equipe da CAGEPA. Eles nos informaram que a Energisa veio ontem, né, veio essa questão da energia em relação ali à caixa que leva água para o conjunto Maria Alice. Então, entendemos que o problema da energia foi solucionado e estamos aguardando a equipe vir hoje para resolver essa questão da bomba, acionar a bomba. Então, estou entrando em contato com um dos responsáveis da CAGEP em Patos para que mande essa equipe o mais rápido possível para que possa solucionar esse problema e que o conjunto do Maria Alice seja abastecido. Então, estou aqui atento, buscando, reivindicando, cobrando e acreditamos que hoje esse problema seja solucionado. Luciano e Kennedy, muito obrigado pelo espaço e tenham todos um bom dia.
0: Pois é, tá aí, né, o nosso amigo Ariano trazendo essas informações com relação à questão da CAGEPA, né? O que a gente espera é que esse problema do Marilice agora seja resolvido, né? O problema da cidade resolvido, mas também esse problema lá do conjunto Maria Alice, né? Os moradores estão enfrentando, infelizmente, esse dilema, né, no abastecimento de água, né? E a gente espera que seja aí resolvido da melhor forma possível, né? 751.
2: Luciano, Cid,
0: quem
2: está
0: falando? Opa,
2: bom dia. É Luciano do Maria Alice.
0: Luciana, tudo bom?
2: Agora é interessante isso, né, Luciano? Se não tem água pra gente desde a outra semana, né? E o papel d'água quando chega é completo, os 30 dias, né? Cadê que a CAGEPA dá o desconto nos papel de água, né? Não dá não, né? Agora, interessante é isso. Eles podiam ver a conta de água da gente também, né? De dia que nós passamos sem água, não era para ser cobrado.
0: Pois é, né? Tá aí. Pessoal do Maria Alice, dona Luciana, lá do Maria Alice, né? Complicado.
3: Bom dia, meu amigo Luciano Silva. Bom dia, meu amigo Kent Sampaio. Kent Sampaio parece que não tá aí hoje, né? Não tô ouvindo a voz dele, só o Luciano Silva. Você tá bem, Luciano Silva? Eu tô ligando para falar com você, desejar um bom trabalho nessa rádio aqui, o coração de Itaperuá. Há uns 25 anos atrás, ou 30 anos, eu tenho casa aí que o esgoto, em vez de ele sair, ele voltava. Quando chovia, ele voltava para dentro de casa, o esgoto. Eu gastei muito com essa história de esgoto e quase não resolvia nada. E hoje não é diferente, ainda não tem a rede certa, né? O canal aí continua assim, né, Luciano? Esse meu povão que sofre, né? É com esgoto, é com água, é com tudo. Mas tem alguém que vai olhar isso aí, né? Luciano Silva, um bom dia aí para os adicultores, que Deus abençoe a todos e todos os taperoarenses, que Deus abençoe a todos, onde hoje. Meu amigo Lula, meu bom dia, Dona Maria Pereira, faz parte do Jornal Interativo. Luciano Silva, isso é o que eu tinha a dizer. Saúde e paz para você, da notícia de Kenny Sampaio. E até amanhã, se Deus permitir. Meu abraço.
0: Pois é, o Kennedy continua, o Kennedy está entregue ao departamento médico, viu, seu Abdias, está entregue ao departamento médico, né, aqui o tempo ele oscila, né, ele está mudando constantemente, tem hora que está quente, tem hora que está frio, e isso acaba nos prejudicando, né, e aí ele está com a virosezinha, mas está se recuperando, está tomando aquele, um chazinho, né, chazinho com uns ingredientes lá, limão, e outras coisas lá, né? Um chá especial que ele faz, né? Amanhã ele tá bom, se Deus quiser, e vai estar aqui, tá certo? Tá certo, seu Abdias? Infelizmente, essas mudanças de clima que a gente tá enfrentando aqui acaba muitas vezes nos prejudicando, né? E a gente trabalha com a voz, aí precisa um pouco se cuidar, né? Mas é assim mesmo. Vamos lá.
4: Bom dia, Luciano. A mulher falou certo aí, né, Luciano? Falou certo, né? Porque só chega a torneira só é aí quando a conta vem, né? Em vez de pagar a taxa, vai para 70, 80, 90, né? É desse jeito, sem A, só A e A, né? Eles podiam ver isso, né? Mas que cobra por a toa. Se o inquilino não pagar, já era. É luta, meu patrão.
0: É luta, né? É luta mesmo, viu? Porque é um sofrimento, meu Deus. Que situação. Que situação, né? Rapaz, desde que o conjunto Maria Alice, o bairro Maria Alice, ele foi implantado, que ele passa por esses problemas de água, né? Não tem, assim, uma normalidade, né? Assim, constante para os moradores ficarem satisfeitos, né? Complicado, né? Pois é, cadê aqui o poeta juntou? Você tá dizendo o que aqui, meu filho, né? É, machuquei o pé de novo. De novo? Eita, meu filho, você tá ruim, viu? Manda limbezer, viu? Misericórdia. Né? Machucou o pé de novo, ele diz aqui no calçamento aí, lá em frente ao cemitério, né? calçamento aí quebrado, né? Serviço mal feito. Quem tá dizendo é João Torres, viu? Tá dizendo que o calçamento tá mal feito. E aí acabou revelando o pé de novo, viu? Eita danado. Revelou o outro, agora foi João. Era um, agora revelou o outro. Eita danado, aí pronto. Daqui a pouco vai ficar sem pé. Tá dizendo que o calçamento tá mal feito. Né? E inclusive, gente, sobre essa questão, pegando essa deixa aqui rapidinho, do calçamento mal feito, né? Acho que a prefeitura deveria cobrar, inclusive isso já foi debatido lá na Câmara pelos vereadores, a questão tanto desse calçamento, esse trecho que já tinha sido feito, não é esse que a prefeitura está fazendo agora, né? Esse que já foi feito anteriormente, né? E também o calçamento que dá acesso à escola padrão e à creche. Calçamento mal feito, né? O calçamento ele é muito... é ondulado, você passa de moto, né, fica pulando, você passa de bicicleta, pula muito, né, assim, mal feito, as pedras não estão igualzinho, porque você anda no calçamento bem feito, ele, você nem sente, né, ele como se fosse plano, claro que é diferente de andar no asfalto, mas assim, esses dois calçamentos realmente têm tido muitas reclamações, né, da população, esse trecho ali entre o cemitério e a Consolação, e ali... até o nosso amigo Hipoteca, nesse trecho que já tinha sido feito. Espero que esse novo trecho que a prefeitura está fazendo fique bem feito, porque esses trechos, tanto esse trecho entre o cemitério e ali o nosso amigo Hipoteca, o nosso amigo Fábio, né, na verdade, fica ali no finalzinho, né? E aí também o outro trecho ali na escola padrão, que dá acesso à escola, esses calçamentos ficaram muito mal feitos. Ficaram muito mal feitos, porque ficaram muito ondulados, digamos assim. Quando você passa de carro, trepida muito. Quando você passa de moto, trepida muito. Você passa de bicicleta, trepida muito. E aí, também até a pé, né? Você acaba tropeçando nas pedras, porque as pedras não ficaram assim, digamos assim, num nível. E também, é importante que se fiscalize isso, né? Quando a empresa, por exemplo, que é uma empresa que ganha licitação, não é a prefeitura que faz, é uma empresa que ganha licitação, cobrar dessa empresa, depois vistoriar os fiscais da prefeitura, vistoriar se o calçamento está em dia, está certinho, está, digamos assim, plano, né? Para não ficar do jeito que ficou. Esses calçamentos realmente ficaram muito mal feitos. Esses dois calçamentos aí, tanto lá da escola padrão, como também aqui esse do cemitério, ficou muito mal feito. Ficou muito mal feito, realmente ficou muito ondulado. A gente vê, tem outras ruas que foram feitas, não sei se é a mesma empresa lá no Bairro São Zé, e ficou bom. Mas esses aí ficaram horríveis. Né? Ficaram horríveis esses calçamentos, né? Você passa, meu filho, você vê a hora o carro se desmanchar, né? Pula, trepida, de moto da mesma forma. E aí, João Torres, parece que não sei se passou a pé, João Torres, não sei se passou a pé, acabou aí machucando o pé. Eita, danado, de noite, quando for de tarde ele vem pulando pra cá, aí pra subir essas escadas, viu? Dá trabalho, viu? Então fica em casa, viu, João Torres? Fica em casa. Eita danado, são 8, aliás, são 8 não, enfim, são 7h58.
5: Aí, Luciano Pinho Sampaio. É. Opa. Na rua de Zomo. Na rua do prédio de Zomo. Não tá tendo uma construção lá.
0: O que é que tem aí? Né? Deixa eu ver o que é que tem aí, né? O que é que o vento tá mostrando aqui, né?
5: São Paulo aqui, ó, no Conjunto Mariz aqui, ó.
0: Conjunto Mariz.
5: É aquela construção ali, ó. Deve fazer a construção ali, naquela casa, aí quebra o cano da água.
0: Quebraram o cano da água. Meu Deus do céu. Eita, danada. E a água já tá lá embaixo. E a gente sem água. E alguns moradores sem água. Aí é difícil. É, tem que ter... Gente, se quebrou, vai lá na Cagep, dá uma avisada lá, chama o pessoal pra dar uma consertada, né? Mas não deixa vazando, pelo amor de Deus.
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0: 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Também, gente, seguimos aqui o Jornal Interativo, né? 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
0: É, logo cedo você sempre bem informado. E daqui a pouquinho eu estou de volta junto com você. Não sai, rejeitem, não sai da audiência não, tá bom? Fica aí com a gente. Se você mexer no rádio, ele vai dar um pipoco, viu? Não sai não, deixa aí. Oh, e aí, menino? Deixa aí, viu?
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0: É isso aí, gente, agora em Itaperuá, no Cariri da Paraíba, nessa manhã chuvosa. São 8:05, né? 8:05, né? Já estamos aqui de volta, gente, e nesse friozinho gostoso que tá fazendo, né? 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Olha só, gente, né? Mostrar aqui como é que está hoje aqui a nossa cidade. Tá uma chuvinha fina, né? Clima chuvoso, mês de julho, né? Mês de julho, deixa eu só mostrar aqui para o pessoal aqui, meu filho. Cadê aqui para o pessoal aqui da live que tá fora, né? Poder acompanhar aqui, olha só como é que tá a nossa cidade hoje, né? Olha só que coisa linda, né? A chuvinha, rapaz, é bênção, né? Bênção do nosso Deus, rapaz, que coisa boa, é beleza, beleza, né? Como diz aí o poeta João Torres, que coisa boa, né? Coisa boa aí, essa chuva. É, volta o vídeo aí, meu filho, volta o vídeo aí de novo pro pessoal ver. Olha só, é assim que está a nossa cidade hoje, né? Nessa quarta-feira, ó. Chuvinha fina, aquela chuvinha boa, frio, meu filho, que não é brincadeira não, viu? Dá vontade quase que eu não vinha hoje, viu? Vou ficar deitado um pouco mais, mas o dever nos chama, né? Pois é. Vamos mais interação, 8:07, tem mais ouvinte aqui, não para que esse jornal é do povo, meu filho, é do povo. É o povo que manda aqui, meu filho, vamos lá.
1: Luciano,
0: opa,
1: bom dia.
0: Bom dia.
1: Queria agradecer a Denise pelo fogão, que Deus abençoe.
0: Amém.
1: Ela.
0: Amém, graças
1: Sim,
0: a Deus.
1: Engloba ela na vida dela. Aqui é Pretinha, que tá falando. Quero agradecer a ela por tudo.
0: Que bom, né, Pretinha? Que bom, graças a Deus. A gente fica feliz aí por você. A gente agradece a Denise, tá certo? Esse gesto solidário, que outras pessoas copiem esse gesto solidário. Assim, comprou um objeto, comprou algo, né? Seja um fogão, uma geladeira, pegue o que você tem, doe para. Tem muita gente que às vezes gosta de juntar coisa, né? Às vezes compra um, aí bota o outro lá e deixa os dois lá e, né? Gente, comprou um, doe o outro para alguém, né? Faça como a Denise, tá certo, Denise? Parabéns, que Deus abençoe você, tá certo? Por este gesto aí solidário, sempre em amor ao próximo. Como eu já disse ontem e antes de ontem, né? Tem muita gente necessitada, tem muita gente que precisa. Então, às vezes você está abençoando uma pessoa, está sendo abençoando. E a nossa vida, isso é bíblico, né? Nós temos que abençoar as demais pessoas, né? Abençoar o nosso próximo, nosso semelhante. Deus nos deu a condição de comprar um, então a gente abençoa outras pessoas, tá certo? Isso é muito importante, né? Fazer esse gesto de solidariedade humana, né? Isso é o amor, que é isso que a gente precisa no nosso país, né? Tem mais ouvintes aqui interagindo com a gente, que diz aqui, né? Aqui no conjunto, né? São Francisco, menos na minha casa, desde quinta, né? Desde quinta-feira, não chegou água, né? Desde quinta-feira não chegou água. Tá certo? Lá no Conjunto São Francisco, que é na casa da ouvinte aqui, ela tá relatando, né? E aí, tá certo? Só o pessoal do esgoto, que tem exatamente, avisa um pessoal do esgoto que tem um esgoto estourado, né? Em frente aí à igreja de São Francisco. Atenção, pessoal, tem muito trabalho hoje, né? Pessoal aí do esgoto, viu? É esgoto lá no Conjunto São Francisco, né? Estourado também ali próximo à igreja de São Francisco, tá certo? Vamos aqui o comentário do dia, né? Vamos chamar o Heroncido, já tá por aí, meu filho? O Heroncido já tá por aí pra gente chamar ele aí, trazer as polêmicas, né? As polêmicas aí da política, né? Eita, meu Deus do céu. Vamos o Heroncido. Heroncido, meu filho, seja bem-vindo. Deixa eu voltar aqui, só conectar aqui o áudio aqui do Heroncido, que eu não conectei aqui o áudio não, né? Deixa eu só conectar aqui, meu filho, aqui hoje eu tô sozinho aqui, aí eu tenho que programar tudo aqui ao mesmo tempo, né? Ao mesmo tempo falar chupacana e assobiar ao mesmo tempo. Mas agora vai dar certo. Heroncido, bom dia.
2: Um abraço a você, saudações à equipe do estúdio e a toda a nossa audiência do programa. Paraibanos e paraibanas, faz tempo, muito tempo que eu ouço falar sobre o tal ramal da Paraíba na ferrovia transnordestina. Tem aí perto de quase 20 anos. É sempre um tema recorrente na boca de parlamentares e de autoridades da Paraíba. Aliás, a obra se arrasta há muito tempo. Mas está em andamento. A Paraíba sempre quis estar inserida na ferrovia transnordestina, o que ainda não foi possível em que pese tratativas e mobilizações. Ontem, numa entrevista ao podcast Direto de Brasília, com o jornalista Magno Martins, em parceria com a Rede Mais, eu pude perguntar ao superintendente da Sudene, Francisco Alexandre, se a Paraíba pode continuar lutando, sonhando com isso, ou a concepção do projeto de fato não contempla a Paraíba. E o sinal foi positivo, foi verde. Francisco Alexandre falou em tratativas com o governo da Paraíba, com o ex-governador João Azevedo, com o atual governador Lucas Ribeiro, e lembrou da mobilização que tem sido feita pela Federação das Indústrias da Paraíba, a FIEPB, pelo seu presidente, o empresário Cassiano Pereira. Essa é uma obra gigante que pretende ligar as cidades de Eliseu Martins, no Piauí, ao porto do Pecém, Ceará, até o porto de Suape, em Pernambuco, para o escoamento de mercadorias. Outros estados estão na fila para fazer essa conexão. Alagoas, por exemplo, e o estado da Paraíba. É esse o argumento da Federação das Indústrias do Estado aqui da Paraíba, que a Paraíba não pode ficar de fora. Se a Paraíba não tiver uma conexão, nós seremos uma espécie assim de uma ilha entre esses estados, a ferrovia passando debaixo do nosso nariz e não inserindo a Paraíba, pegando do sertão até chegar ao porto de Cabedelo, na região metropolitana de João Pessoa. São temas como esse, que são sinalizados como viáveis, que entidades, organismos, instituições, a sociedade da Paraíba precisa se arvorar e tomar posse, inclusive para colocar na mesa dos principais candidatos ao governo da Paraíba. Não podemos ficar só esperando pela proposição, pela iniciativa desses candidatos. É preciso que a sociedade tome a dianteira, exerça o seu papel cidadão e protagonista e coloque nas prioridades aquilo que a Paraíba precisa, que o Estado quer, não apenas o que os candidatos eventualmente acreditam. De João Pessoa, Heron Cid.
0: Pois é, Heron Cid, realmente um tema bastante importante, mais que importante, porque se caso não for feito essa ferrovia aqui no estado da Paraíba, a gente vê que nós tínhamos aqui a ferrovia, o trem, ele cortava todo o estado da Paraíba, de Cabedelo ao Sertão. E essa malha ferroviária, ela foi desativada, inclusive jornalistas já fizeram matérias, né? O jornalista Lázaro Farias fez até uma matéria lá na cidade de Assunção sobre isso. Porque o governo federal faz um marketing muito, muito bonito da Transnordestina. Só que é um marketing. Por exemplo, as nossas rodovias, elas foram desativadas. E aí, isso encarece muito o frete, porque tudo é transportado de caminhões, e isso encarece muito o frete, encarece muito o preço dos produtos. Você vê que nos países de primeiro mundo, eles investem em ferrovia. Você pega os Estados Unidos, você dá uma olhada, dá uma pesquisada aí, tem YouTube, né? Investe muito em ferrovias, não só nas rodovias, né? Mas investem em ferrovias. E falta isso no Brasil, né? Falta isso. Por exemplo, a nossa malha ferroviária, ela está inexistente, não existe mais. Quem não lembra, eu moro, morei muitos anos em Campina Grande, e morava assim bem próximo onde a gente mora, fica bem próximo onde o trem ele passa. né? E lá de casa a gente escutava sempre pela manhã a buzina do trem, à noite, às vezes de madrugada, o trem passava várias vezes. E muitos desses trilhos, Campina Grande hoje tá construindo, pegando o trecho e tá fazendo a ferrovia, mas para o trem local, né, para o VLT. Mas a gente precisa desse trem de carga, né, porque enquanto o caminhão ele leva X, um trem ele leva toneladas e muitas toneladas de uma só vez. Combustível, produtos. Quem não lembra os trens de cargas? Quem não lembra aqui pertinho de nós, passando Assunção, Salgadinho, e aí ia para o sertão da Paraíba, saindo do porto de Cabedelo. Gente, isso é uma visão pobre, sabe, de quem desativou essa ferrovia. É uma visão muito pobre e não merece nem mesmo estar no poder, porque gente que não investe na economia do desenvolvimento não merece nem estar no poder. Eu sou sincero, sou objetivo e sou direto. Entendeu? As grandes potências, pega aí as grandes potências mundiais, os países de primeiro mundo, veja a quantidade de que eles investem em rodovias, aliás, em ferrovias. Investem em rodovias e em ferrovias. Né? O Brasil, ele centralizou tudo nos caminhões. Toda a mercadoria, tudo para cruzar de um estado, de um lado a outro do estado. Gente, isso é um pensamento pequeno, sabe? E aí essa discussão, eu gostei muito quando o Heron perguntou mesmo, né? E cobrou, porque esse é o nosso papel como jornalista, cobrou, né? Da Paraíba também, porque se a Paraíba não estiver inclusa, a gente vai ficar isolado entre esses estados. E aí cobrar do governo federal, dos nossos deputados, nossos candidatos, que é um outro tema também que a gente tem que colocar nas entrevistas, colocar essa questão, porque são essas questões que trazem desenvolvimento ao estado, desenvolvimento ao país. Um país que, por exemplo, a gente vê muitos trechos da ferrovia, não tem mais os trilhos, foram roubados, foram tirados. Foram tirados os trilhos, não tem mais. Outro dia os meninos estiveram lá, os meninos do bike estiveram lá na ponte, lá ali em Salgadinho, onde passava o trem, só tava a ponte. Não tem mais os trilhos, né? Foram tirados, foram desativados. Você passava aqui cruzando Assunção, cruzando Juazeirinho, passava lá em cima dos trilhos, não tem mais não. Foram tirados. Isso não é visão futurística, isso é visão atrasada. Um país que não investe nas ferrovias, sabe, que centraliza tudo na mão dos caminhões. Precisa avançar. E essa é uma pauta que tem que ser discutida nessas eleições também. São eleições federais. Precisa ser discutido. A gente precisa ouvir dos nossos deputados, dos nossos candidatos à presidência, que eles não vêm à Paraíba, a gente cobrar isso deles. Assim como a Euron cobrou ontem. É inadmissível que a nossa rede, né, ferroviária esteja desativada. O trem ele fez parte da infância de muita gente que me ouve nesse momento. O trem fazia parte. Nós somos de Campina Grande. O trem fazia parte da nossa vida. Né? E a gente achava bonito. Eu achava bonito. Claro, na época, você criança, adolescente, não entende. Achava bonito, né? Eu ver o trem passar. Trem enorme. Sabe, se perguntar para essa garotada de hoje o que é um trem, eles não vão nem saber, porque ele nem existe, né, na atual geração aqui, não passa aqui no nosso estado. Ah, pelo amor de Deus, gente. Isso é uma visão atrasada. A gente precisa investir mais, o Brasil precisa investir mais. Não é só marketing político, não. Não é que a gente tem visto muito marketing da transposição, marketing da transnordestina, só marketing. Precisa ir para a realidade. E a gente precisa de políticos que estejam no poder em Brasília, que realmente façam acontecer. Façam esse país alavancar e ser a potência mundial. Porque o Brasil, ele tem tudo, tudo. O país é rico. É rico. O Brasil, o nosso Brasil, ele poderia dominar o mundo inteiro. Em questão de potência. Por exemplo, nós exportamos. Por exemplo, o café. Olha só, gente. O café que os americanos tomam é produzido aqui. A carne bovina que a China, que os chineses, eles comem e eles exportam em grande quantidade, é produzida aqui. É no Brasil. A soja e tantas outras coisas. Sabe, o Brasil produz muita coisa que outros países não produzem. O Brasil era para ser a primeira potência mundial. Você vê que um país mais jovem, 200 anos, Estados Unidos, é um país de primeiro mundo. Tem defeitos? Tem. Tem falhas? Tem também. Mas é um país de primeiro mundo. O Brasil tem mais de 500 anos. Agora, sabe quem atrasou tudo isso? Quem emperra tudo isso? É um sistema. Um sistema chamado, que eu não posso dizer o nome para a live não cair, né? Todo esse sistema, infelizmente, atrasa o nosso país. E ainda tem gente que diz, tá tudo bem, tá tudo em maravilha. Aonde, cara pálida? Ah, pelo amor de Deus. 8 horas e 21 minutos. 8 e 21 na Paraíba. A gente se revolta com esses fatos, né? Então, a gente espera que as nossas ferrovias sejam realmente reativadas. Que a Paraíba esteja aí na rota, né, também da Transnordestina. Essa ferrovia que traz desenvolvimento. Espero que não fique só no marketing. Como sempre, o governo costuma fazer só marketing, marketing, marketing e marketing. E a ação que é bom, realmente, deixa muito a desejar. Pois é, gente, agora 8 horas e 22 minutos, né? 8 horas e 22 minutos, o telefone continua liberadíssimo aqui, a sua reivindicação, tá certo? Continua mandando aqui pra gente, 988-5552-88. O telefone tá liberado, viu, meu filho? Tá liberado aqui pra você interagir. São muitos temas, né? São muitos temas que a gente traz aqui pra discussão, pra interação, tá certo? E você também pode participar, né? Interagir, pode debater, pode concordar, discordar, fique à vontade, né? Fique à vontade que aqui o jornal, ele é livre, tá certo? É interativo, é para você interagir. Tem ouvido aqui com a gente? 8h23.
3: É isso mesmo, Luciano Silva. O que você está falando aí é certo. Do meu tempo, era assim, que esse trem aí eu pegava e ia para Patos. Tinha ônibus, bastante ônibus para Campina Grande. Tinha um ônibus para Patos na segunda-feira, mas eu pegava o trem, era muito bom viajar. Tem até restaurante dentro do trem, hein?
0: Pois
3: era
0: é.
3: Era uma outra vida.
0: Era outra realidade.
3: A gente olhando as passagens, tudo verde, a gente olhando, pegava trem, pegava ônibus, né? Eu vi o trem passar, maior trem, tem cargueiro, passageiro. Hoje não tem nada, né, rapaz? Em vez de melhorar, tá caindo, né? Paraíba. É isso aí, Luciano. Lembro, bem lembrado disso aí.
0: Pois é verdade, né? É, o nosso amigo Abdias, né, participando aqui com a gente. Inclusive, essa ideia também, né, porque poderia tanto ter o trem de carga, como também o trem de passageiro. Já pensou você sair da capital, sair de Cabedelo para o sertão da Paraíba no trem? Que maravilha! É? Você já pensou? Que maravilha! Como o seu Abdias disse, sair daqui para Patos, né? No trem. E a paisagem é linda. Poderia-se ter essas duas utilidades, o trem de carga e o trem de passageiros. Mobilidade urbana, que é isso que está faltando. Por exemplo, como a linha em Campina Grande estava desativada, inclusive várias partes não tinham, hoje a prefeitura está fazendo, colocando a linha lá em Campina Grande, reativando, mas para o VLT, que vai ligar uma parte da cidade à outra. Vai cruzar toda a cidade, mas é um trem local, de passageiros é local. O VLT, né? Veículo leve sobre trilhos. Esses trens modernos, né? Confortáveis. Então, vai ser muito importante para Campina Grande. A implantação do VLT está sendo implantado, né? Mas aí, gente, o que a gente está colocando é o trem. Por exemplo, João Pessoa também tem a questão dos trens urbanos. Mas é a questão do trem cruzando a Paraíba, como tinha. A gente lembra. Quem que não lembra? Né? qual de nós, né, o trem não fez parte da nossa infância? Né? Qual de nós? Como eu já contei aqui, eu moro perto, né, lá no bairro onde a gente morava, onde meus pais moram, né, atualmente. A gente saía lá do bairro da Palmeira e ia lá para onde o trem passa só para observar. E passava aqueles trens grandes, né, com carro, com vários vagões carregados. A gente achava o máximo, lindo, né? Claro que a gente não entendia, não tinha o conhecimento que a gente tem hoje de economia, que aquilo era desenvolvimento, mas fez parte, né? Eu vi como o jornalista Lázaro fez uma matéria ali na Assunção, ele falando isso, a mesma coisa, que fez parte da sua infância, né? E aí, um instrumento tão importante para a economia brasileira, né, está desativado, né, não tem a rede mais, não tem mais, não existe mais a rede ferroviária. Você pode olhar que não existe mais, foi tirado, né, foram roubados. O trem que passava, né, passava aí vinha Campina Grande, Soledade, Juazeirinho, aí entrava, né, passava em Assunção, passava aí, ia para Salgadinho e seguia mundo abaixo aí, né, para o sertão da Paraíba. Levava toneladas, né? Isso era bom. A economia é outra realidade, gente. E é isso que a gente tá tocando. E é isso que a gente tá falando. 8h27.
4: Bom dia, meu amigo Luciano Silva. E um bom dia para meu amigo Kim Sampaio. E um bom dia para o seu Abdia. É verdade, seu Abdia. Verdade. É verdade pura. Eu também andei no trem, mas é bom. Era bom. Eu tinha um trem passageiro, né? Eu fui para Patos. Ia para Patos e... E eu ia para Patos e vinha. Eu morava em Lagoa de Onça. Eu ia para Patos. Nesse tempo eu morava em Lagoa de Onça, eu ia para Patos e vinha no trem passageiro. E tinha o trem caigueiro, né? A gente ia para a estação, esperar o trem. Muito bom. Oh, meu Deus. Hoje só resta saudade. Lembrança e muita saudade. Porque era muito bom andar no trem. Uma parte da cidade. Muito bom mesmo. E aqui Vinícius fala, é Maria da Jores Pereira. E um bom dia para o seu Abdia. Seu Abdia. Andei de trem também, seu Abdia. Muito bom. Eu nunca esqueço. E um bom dia para todos os ouvintes dos Estudos Jornal Interativo. E.
5: Mas aí.
4: É assim mesmo.
5: O que a gente está colocando é o trem.
4: Meu pai do céu.
5: A pessoa também tem.
4: É muito bem, muito bom, muito bom. Andar o trem.
5: Mas é questão do trem cruzando a Paraíba, como tem.
4: Era bom até demais, rapaz, andar de trem.
5: Né? Qual de nós?
4: Hoje só resta lembrança e saudade.
5: Da nossa infância.
0: Olha aí, né? Que coisa boa, né? Eu vi relatos aí dos nossos ouvintes, né? Então, o trem fez parte aí da história de muita gente, né? E precisa ser resgatado, né? Precisa ser resgatado isso. Acho que a Paraíba não pode ficar no isolamento, né? Acho que tem que ser reativada essa ferrovia para trazer desenvolvimento mais ainda para o nosso estado da Paraíba, né? 8h29, gente, estamos aqui no oferecimento das lojas Brás Peru, né, onde você encontra a Free Shop, tudo em utilidades, utensílios, tudo para o seu dia a dia, tudo que você precisa, dona de casa, em um só lugar. 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Vamos ao apoio cultural, daqui a pouquinho estou de volta.
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Está em jeito agora em Itaperuá, no Cariri, Paraibano. São 8 horas mais 34 minutos. 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É isso aí, gente. Vamos lá seguindo aqui, né? Com mais interação dos nossos ouvintes, né? No 988-5552-88. E olha só, gente, falando aqui um pouco na área política, né? No nosso município. Um abraço aí para o nosso amigo Ney. Ney, eu tô ao vivo, né? Posso atender não, meu filho, né? Posso lhe atender? Não, meu filho. Pelo amor de Deus, depois você falar aqui. Olha só, gente, trazendo aqui detalhes na área política, né? A política estadual, a corrida para uma das vagas na Assembleia Legislativa da Paraíba, né? A corrida, muitos pré-candidatos, né? Inclusive muitas mulheres também na disputa aí por uma das vagas, né? Na Assembleia Legislativa, entre elas também a pré-candidata Maria Porto, né, que está na disputa e tem sido bem cotada aí, segundo as pesquisas, né, está sendo bem cotada aí também. Deixa eu só abrir aqui a matéria rapidinho aqui, porque nosso amigo, né, estava ligando aqui, aí não teve como a gente abrir, mas olha só, gente, trazendo aqui

0: essa matéria. Deixa eu só abrir aqui, meu filho, só abrir aqui pra gente trazer aqui a informação, né? E aí as repercussões da área política bastante movimentada, né? Olha só, diz aqui, né, a matéria, olha só, a pré-candidata Maria Porto, né, voltou aí a aparecer entre os nomes, né, entre os nomes mais lembrados pelos eleitores na disputa aí por uma das vagas na Assembleia Legislativa da Paraíba. Na mais recente pesquisa, né, divulgada e registrada, tá certo, pelo MRTV, tá certo, divulgado também na última terça-feira, ou seja, ontem, dia 21, Maria Porto aparece aí, registrou aí 0,64% das citações, né, consolidando assim o seu crescimento e também permanecendo entre os nomes mais lembrados na disputa do eleitorado paraibano, tá certo? A pré-candidata que vem se destacando gradativamente, né, e tem um grande potencial. Já esteve aqui diversas vezes em Itaberuá, né, mostrando a sua preocupação, e a gente precisa sim disso, né, de candidatos, sejam de que lado for, mas que realmente se preocupe com a cidade, com o estado como todo, que é isso que a gente está precisando na política, né. Não só daquelas pessoas que muitas vezes vêm aqui, pegam votos, né, e infelizmente desaparecem, mas a gente precisa de pessoas que realmente têm compromisso com o estado, que tenham compromisso com a população, que é isso que a gente está precisando, né. Não chega de blá blá blá, chega de promessas, a gente precisa de políticos realmente comprometidos, né, com a população do estado da Paraíba. E ainda nessa área política, né, o deputado Adriano Galdino, deputado e presidente da Assembleia, né, Adriano Galdino, ele falou, né, sobre a questão do Republicanos, né, o Republicanos aí que tem amplas chances para, tem vários nomes, inclusive, segundo o Adriano aqui, né, deixa eu só abrir aqui a matéria, né, olha só, Adriano críticas a Hugo Mota e somos exatamente por ser nordestino e também ocupa ocupa aí vaga do sul e do sudeste, né? Mas cadê aqui? Deixa eu só achar aqui a matéria aqui. Só aqui a matéria. Isso. Adriano reafirma aí compromisso, né? Acordo aí com Republicanos para exatamente, né, para indicação aí de nomes, né, de nomes aí para a chapa com Lucas Ribeiro, né. Adriano reafirma aí o seu acordo, né, com Republicanos para comandar a Assembleia Legislativa, tá certo, e também que o Republicano ele tem grandes nomes, né, para ocupar aí a vaga de vice. As convenções, elas vão começar, né, já devem estar começando as convenções, e aí a gente vai ver esse desenrolar, né, quem realmente será o vice, né, como ele diz aqui na matéria, né. Olha só, deixa eu só ler aqui, né, o deputado estadual e presidente da Assembleia Legislativa da Paraíba, Adriano Galdino, do Republicanos, reafirmou também nessa terça-feira a permanência aí do acordo do Republicanos no comando da Assembleia Legislativa, em caso aí de vitória, né, do governador Lucas Ribeiro, e que isso exatamente não está sendo aí tema de debate, né, na base aí governista. O acordo, né, da granja, né, o acordo da granja é um fato consumado, é exatamente um direito, né, adquirido lá atrás, quando eu sentei e ouvi ouvi apelos, né, de Aguinaldo e de Lucas, né, do governador João Azevedo, né, e também da senadora Daniela Ribeiro, do deputado Hugo Mota, também do deputado Murilo Galdino. Todos pediram aí para que eu desistisse aí da minha pré-candidatura ao governo do estado, tá certo? E uma das coisas que eu coloquei na mesa foi exatamente o Republicanos continuasse com os mesmos cargos que tinha na gestão administrativa, né? Então tá aí, né, os embates na área política. E aí o presidente afirmando também a questão do Republicanos, né? E muito importante aí se faz esses acordos, né, que eles fazem lá para permanecerem nos seus cargos, né? 8 horas e 41 minutos, né? 41, melhor dizendo, né? Então tá aí, né? Fatos da área política, como eu disse sempre, né? Como se fala sempre, os palanques sempre estão montados, né? Olha só, gente, participações, né? O telefone continua liberado aqui para você interagir, para você participar para você dizer como é que está a sua rua, como é que está o seu bairro, né? Inclusive hoje teve aqui bastante reivindicações, né, para o pessoal da infraestrutura, os meninos aí que cuidam da parte do esgoto, né, vão ter bastante trabalho, né, nessa manhã para, digamos assim, o conserto desses esgotos, né? E aí continua chovendo, o sol aparece vez por outra, mas o tempo continua assim nesse período chuvoso. Previsões, inclusive, do Instituto de Meteorologia é de chuvas, né? Chuvas aí em várias cidades da Paraíba. São 158 cidades, né, com previsões de chuvas intensas, né? Espero que chova assim intensamente ali na cabeceira, digamos assim, nos afluentes, né, do açude Manuel Mocionilha. Essas chuvas intensas caíssem lá pra gente ver ele transbordar, né? Mandar um alô aqui pra Magna Célia, aqui no Facebook com a gente. Diz aqui, bom dia, jornalistas, né? Nota mil, né? Que Deus abençoe sempre, né? Sempre proteja vocês. Amém. Valeu. A Magna Célia, né? Ligada aqui com a gente, aqui no nosso no Facebook, né? Facebook 1. Deixa eu ver aqui no outro Facebook aqui, né? São três transmissões ao vivo, né? E que estamos ao vivo aí, o pessoal sempre comentando. Meu amigo Isaías Félix, né? Aquele abraço aí, tá sempre ligado também, tá sempre na audiência aqui com a gente, né? Sempre ligado, nosso amigo Isaías Félix, né? Aquele abraço aí, obrigado pelo carinho, obrigado pela audiência, né? Audiência sempre conferida aqui ao pancadão de audiência, né? Nosso amigo Isaías, a todos os nossos rádio ouvintes que sempre nos acompanham, né? Todos os dias, todas as manhãs estão aqui com a gente. Deixa eu só abrir aqui no outro Facebook, aí sim, né, temos aí o nosso amigo Isaías Félix, né, mandando aqui aquele joinha. Também temos aqui a Lourdes, né, Lourdes Jerônimo, diz aqui, bom dia, meus amigos, bom dia, dona Lourdes, tudo bem, né, que bom, que Deus abençoe a senhora. Ela diz aqui, gostaria de pedir mais uma vez aí para os responsáveis, né, que coloca aí uma lâmpada aqui perto da Ponte Velha, né? Perto da Ponte Velha, tá certo? Então tá feito o seu apelo, tá bom? A dona Lourdes Jerônimo. Também tem outro apelo aqui do pessoal lá do sítio, deixa eu só ver aqui. É porque é muita coisa já chegando aqui, já acabando esquecendo, né? Deixa eu ver aqui, tem mais um apelo aqui de um ouvinte. Deixa eu só colocar aqui, cadê aqui, ouvinte? É isso mesmo, né? Nosso ouvinte aqui é o Brandão, né? O Brandão, o Alan. Ele faz uma cobrança. Nosso amigo Alan, ele diz o seguinte, né? Bom dia, Luciano. Peça aí ao pessoal, né? Pessoal das máquinas, né? Da prefeitura, que vem aqui no sítio Cabeça de Onça, né? Cabeça de Onça, porque tem muita, muita areia, né? Na estrada, tá certo? Estamos aí prejudicados, né? Tá certo? Então, tá feito o seu apelo, viu, meu amigo Alan? Pessoal aí do sítio Cabeça de Onça, na audiência aqui com a gente, nosso amigo Alan, tá certo? Aquele abraço aí, obrigado sempre pelo carinho, pela audiência, né? É, rapaz, tem mais gente chegando aqui, meu filho. Tem mais gente chegando aqui pra interagir, tá certo? E vai interagindo. Tá? Vai interagindo aqui com a gente. 988-5552-88, né? É você ligado, sempre bem informado. Cadê aqui mais um ouvinte? É, diz aqui, bom dia, Luciano. Que Deus abençoe você e toda a sua família. Nosso amigo Socorro. Alô, Socorro. Aquele abraço. Obrigado aqui pelo carinho, pela audiência. Nosso amigo Socorro da rua Abdon de Souza Maciel, rapaz. É ligado é sempre com a gente, né?
1: Primeiro lugar em audiência. Isso,
0: primeiríssimo lugar, né? Que Deus abençoe, né? Aquele abraço também para a dona Idalina, dona Francisca Vilar, aquele abraço lá na rua Prefeito Zé Vilar, são ouvintes assíduos, dona Maria das Dores, né? Dona Cícera, tá certo? Todos que estão sempre na audiência aqui com a gente, né? No pancadão de audiência que foi aqui, né? Deixa eu ver aqui, meu filho, né? É que o nosso amigo, né, Kelly? Não falou não, o nosso amigo, né? Deixa eu ver aqui, depois eu escuto aqui, viu, né? Tendo aqui o programa, a gente dá uma escutada, né? 8 horas e 45 minutos, né? 8h45, tá certo? Você ligado e sempre bem informado. A gente fica também, gente, né? A gente falou tanto assim de água e sempre vez por outra, e a gente vai ser repetitivo mesmo sobre a questão das adutoras, né? As adutoras que estão caminhando, né? Estão, uma delas, a adutora do Pajuru, deu um pouquinho de atraso, né? Em virtude lá daquela parte lá ali próximo, depois do sítio Jundiá, teve parte de terreno com rocha, e aí, mas essas rochas já foram perfuradas, né? Já foram detonadas, e aí para ser colocado os canos e finalmente a gente chegar, né? A gente está aguardando aqui finalmente da gente ter o dia da gente poder anunciar aqui a inauguração dessa obra, né? Porque vai ser de grande importância. Essas duas adutoras, elas serão fundamentais, né, para a nossa cidade, porque nós convivemos sempre na falta de água do nosso manancial, a gente tinha que voltar para Mucutu, né? E Mucutu não é uma água própria. Então, por isso que existe toda essa expectativa. Tem alguns até que não estão acreditando, mas vamos acreditar, né, gente? Vamos acreditar porque, diferente de anos atrás, a obra já adiantou bastante, já está aqui, a tubulação já foi colocada. Só deu um probleminha nesse trecho, tá certo? Ali depois de Jundiá, né? Só deu um probleminha ali porque deu de cara com as rochas, mas a adutora, as duas adutoras, na verdade, elas estão bem adiantadas, né? A gente só fica na expectativa da gente saber o dia em que a obra será entregue, finalmente, à população, para que a população, né, principalmente assim, das partes mais altas, do conjunto Maria Alice, eles não tenham esse sofrimento tanto, né, com a falta de água, infelizmente, que eles acabam enfrentando, e são prejudicados, infelizmente, sempre, não é de hoje. Inclusive, assim, no dos projetos, no projeto da adutora Transparaíba, há no projeto uma caixa, já foi falado isso aqui, uma caixa que é superior a essa daqui da Cajepa, muito maior, né? uma caixa bem maior, que será implantada exatamente nessas partes mais altas, e aí vai servir muito para abastecer a população. Eu creio que vai acabar esse dilema, né? Esperamos que sim, que acabe com esse dilema que a população ali do Maria Alice e das partes mais altas, né, tem enfrentado com a falta de água. A água chega nas partes baixas e ela chega de imediato. Só para você ter uma ideia, ontem, quando o diretor falava aqui que já tinha liberado a água, rapidinho chegou aqui na rua Solon, quer dizer, chega rapidinho. Mas já aí nas partes mais altas não chega assim tão rapidinho, tem sempre essas diferenças. Mas vamos aguardar que em breve, quem sabe, a gente traga essas informações.

0: Pois é, gente, agora Itaperuá no Cariri da Paraíba, são 8 horas e 49 minutos. Tem ouvido aqui? Acho que eu passei.
1: Ei, Luciano, bom dia, Cajota.
0: Bom dia.
1: Luciano, mas Cajota, me dê uma informaçãozinha aí, por favor. Me diga se. Se é verdade que vão asfaltar 22 ruas aqui em Itaperuá e se aquela rua principal aqui do Conjunto São Francisco vai ser asfaltada. Asfalto, o que eu tô falando é pista, sabe? Não é calçamento, não.
0: Pronto, meu amigo, né? Essa daí do conjunto eu não sei, né? A avenida principal, vem uma expectativa. Essa daí, é, realmente eu não sei lhe dizer, mas realmente serão asfaltados, sim, essa quantidade de ruas lá no bairro São José. Bairro São José e outras ruas, é uma obra conseguida, né? O prefeito anunciava isso aqui, tá certo? O secretário de infraestrutura, quando esteve aqui também, confirmava, né? Todas essas ruas, inclusive assim, eu fiquei satisfeito, eu vi lá a equipe trabalhando, né, tava passando na minha rua, e eles trabalhando, e eles dizendo, ó, todas essas ruas aqui, conversei lá com o pessoal que tava fazendo a organização, todas essas ruas aqui, nas mediações aqui do bairro São José, elas serão pavimentadas, né, com asfalto, ganharão uma cara nova, né, o nosso bairro, que era carente, vamos ser sinceros, vamos ser direto, e era o objetivo, né, nós vivemos lá na lama, na poeira, algumas ruas ainda convivem assim, por exemplo, nesse período assim, que chove, dessa chuva, é lama. Já quando está estiado, é poeira. E ali, nós que moramos ali na rua José Sebastião, a gente sofre com isso. Não só lá, estou falando da nossa rua, mas eu sei que outras ruas também, quando não tem o calçamento, sofrem com isso. Com lama, no período de chuva, e com poeira, né, no período assim de estiagem. E aí sim, serão beneficiados, acho que mais de 20 ruas, não sei exatamente a quantidade. Só não sei lhe confirmar, né, não me confirmaram, mas havia uma pretensão sim dessa rua, dos conjuntos, né, que liga os conjuntos, os bairros, né, que a gente chama de conjunto, mas é bairros, né, que liga esses bairros que vai para o sul, havia uma pretensão, uma informação também dessa rua. Vou confirmar, vamos trazer aqui o secretário. E eu sei que é o seguinte, aquelas ruas ali, mediações do campo de futebol, né, inclusive o campo tá ficando lindo, né, maravilhoso. Foi feito alguns testes na iluminação, vai ficar uma coisa linda. E aí, aquele entorno ali, várias ruas estarão recebendo o asfalto, né, que vai interligar, que vai facilitar ainda mais a acessibilidade. Vai ficar uma cara nova, o bairro São José, e eu creio que outros bairros também, né, vão estar recebendo. E só lembrando, até outro dia alguém dizia assim, né, eu conversava com alguém, dizia, ó, essas ruas estão saindo, não é pelo governo do estado não, né, são emendas aí que o prefeito Jorge conseguiu, tá certo, não é aquele programa do governo não, que tem um programa do governo, que inclusive, né, prometeram lá atrás, né, teve gente que chegou aqui já e disse assim que iam trazer 20 ruas, né, e não conseguiram, mas aí... E só deixar bem claro, esse programa, essa pavimentação não tem nada a ver com o governo do estado. São recursos, são emendas que o prefeito conseguiu, e aí essas ruas serão pavimentadas. Não é aquele programa, né, vias urbanas do governo do estado, não. Tá certo? Isso não é do governo, é do município. É o próprio município que vai estar executando. Inclusive, informações que eu tive que as máquinas já estavam por aqui, né, na cidade, já para fazer esse trabalho, tá certo? Só deixar bem claro porque às vezes vem informações desencontradas e a gente tem um compromisso com a verdade, né? Porque depois, foi o programa, né, do governo do estado, não tem nada a ver, não é aquele programa do governo do estado, que inclusive já foi prometido aqui para a cidade e não conseguiram, né? Não trouxeram novamente, porque várias cidades conseguiram várias ruas, mas Itaperuá, infelizmente, foi uma luta para a gente ter duas ruas pavimentadas pelo governo do estado, tá certo? Foi uma luta que... Quem não lembra, e aí eu não estou sendo contra o governo não, mas quem não lembra, por exemplo, a Abdon de Souza Maciel, ela seria feita uma parte, seria feita ali da delegacia até o campo de futebol. Era isso ou não era? E aí, né, os vereadores correm, se mobilizam junto aos seus deputados, né, e conseguem a pavimentação seguir depois do campo de futebol. E aí conseguem também, outros vereadores vão, lutam e conseguem também essa parte aqui que passa aqui no bairro do Alto. Mas seria só uma parte. O projeto era só uma parte, que iria iniciar ali na delegacia, iria até o campo de futebol, né? Ou seja, metade da rua. Enquanto muitas cidades aí têm muitas ruas pavimentadas com asfalto. Então, esse programa, essa pavimentação que vai iniciar nos próximos dias é, né, de emendas que foram conseguidas pela gestão e que serão implantadas. Não é o programa, né, Vias Urbanas do Governo do Estado, tá certo? São emendas que o prefeito conseguiu e aí vai ser pavimentada todas essas ruas, como o ouvinte aqui, ele indagou. Não sei se essa do conjunto está nessa lista. Depois a gente vai até procurar o secretário de infraestrutura para a gente saber melhor, né? Se essa rua... E merecia, né? Merecia porque é uma importante via, né? Uma importante via que dá acesso a um, digamos assim, um ponto turístico, que é o nosso açude, e iria facilitar muito o acesso. A gente sabe que, por exemplo, aquela parte que não é calçada, quando chove ali, né, é um transtorno para a gente chegar até o açude e ficaria muito bom. Eu espero que sim, que essa rua seja incluída e seja completa até lá no açude. Ficaria uma maravilha, né? Ficaria uma maravilha a gente ter o calçamento também na outra parte ali do cemitério velho. Ficaria bom, ficaria ótimo, maravilhoso, né? São 8 horas agora, mais 55 minutos, né? 8h55 na Paraíba.

0: Pois é, o jornal que incomoda quem não gosta da verdade, né? 8 horas e 55 minutos. Tem só um ouvinte aqui que chegou agora. Deixa a gente colocar pra não deixar nenhum, né?
1: Ô, Luciano, eu acho que essa conversa que tá rolando, que vai ter um asfalto no conjunto São Francisco, é mentira. Sabe por que eu digo que é mentira?
0: Sim.
1: Porque nem varredor de rua tem.
0: Meu Deus.
1: Não tem varredor. Eu já falei com o João, porque quem varra as nossas ruas somos nós moradores, é quem varre. Sim. Aí, de 2 em 2 meses, é que João manda uma equipe vir varrer e apanhar os lixos. E varrer não, que fica tudo mal varrido. Nós é quem varre e apanha os lixos aqui nos conjuntos.
0: Certo.
1: Não tem varredor. E como é que eles vão botar asfalto? Eu acho que é conversa. Que aqui no conjunto São Francisco, quando estoura um esgoto, tudo bem. A gente vai, procura. Aí é na hora para desentupir o esgoto, colocar uma lâmpada,
0: sim,
1: como queima. Agora, para varrer o conjunto, não tem varredor não. E como é que eles vão botar asfalto aqui? Essa conversa não tá certa.
0: Certo, Tereza.
1: Não, pelo amor de Deus, não tá inventando essa conversa, não invento não.
0: Eita, são 8 horas e 56 minutos, é a final do pancadão de audiência por hoje. Agradecendo, claro, ao nosso bom, eterno, misericordioso, generoso Deus. Agradecendo a você, nosso rádio ouvinte, que esteve aí ligado com a gente. A você, com certeza, que esteve aí na sua Smart TV, ligado aqui com a gente, no seu smartphone. Obrigado pelo carinho, obrigado pela audiência. Amanhã, se Deus assim permitir, estaremos aqui com mais um pancadão de audiência. Bom dia a todos, uma ótima quarta-feira.

0: 9 horas.
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1: Valeu, gente. Encerramos por aqui mais um Super Manhã. Beijos e até a próxima.
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1: 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Fala, rapaziada. Fala aí, galera. Tudo bem? Tudo tranquilo? Chegando nesta quarta-feira aqui na sua rádio preferida, as 15 mais tocadas do dia. São as 15 melhores da nossa programação pra você. Aumenta o volume, vem com a gente. 15 mais.

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0: 15 melhores, as 15 mais tocadas aqui na sua rádio preferida. Que sequência legal essa, hein? Que sequência bacana, ó. Deixa eu dar uma refrescadinha na garganta ali, tomar uma água bem rapidinho. Daqui a pouquinho estamos de volta com as 15 mais tocadas pra você aqui na sua rádio.
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5: Voltamos aqui na sua rádio preferida. Obrigado pela companhia, o carinho, a audiência, viu? Você que tá acompanhando a programação da sua rádio, são as 15 melhores. Aumenta o volume e vem com a gente.

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0: estar ao seu lado e a gente se fala a qualquer momento aqui na sua rádio preferida. Tchau, tchau.
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2: Taperoá FM informa. Hora certa.
3: 10:48.
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0: O Centro Nacional de Monitoramento e Alertas de Desastres Naturais, CEMADEM, emitiu um alerta para o Rio Grande do Sul, indicando altos riscos de alagamentos e deslizamentos de terra. A população gaúcha é orientada a ficar atenta às condições climáticas e seguir as recomendações das autoridades locais para garantir a segurança em áreas de risco.
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2: 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Hora certa.
3: 10 horas e 52 minutos.

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1: Bom dia, estão 11 horas e 9 minutos, onde damos um bom dia aqui, onde iremos abordar o tema hoje, o que é fé. Quando a gente falamos em fé, aprendemos muitas coisas, né, de pessoas que dizem, eu tenho fé, eu acredito em Deus, a minha fé me ajuda, eu conquisto as coisas com a fé. É bonito, né, tu ouvir isso, mas o que é fé? Precisamos aprender, através da palavra de Deus, o que é fé, porque a fé ela é muito interessante em nossas vidas. Desculpem, ela nos protege, muitas vezes, de situações difíceis. Quando aprendemos o que é fé, então vivemos grandes lições de Deus. Vivemos grandes proximidades com Deus. Porque é através da fé que vamos conquistar grandes vitórias. Também a fé ela produz em nós também um amadurecimento na vida espiritual. Então hoje nós iremos aprender o que é fé. Vamos aqui iniciarmos pedindo ao nosso querido Benjamin, irmão Benjamin, para colocar dois louvores. E depois desses louvores, tiramos direto a aprendermos e essa lição sobre fé em nossas vidas, através da palavra de Deus. Então, Benjamin, coloca aí os louvores, não vamos perder tempo e logo depois iremos falar sobre fé.

0: už dojít?
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0: Dá um bom dia a todos vocês ouvintes aqui da rádio, né? Taperuá FM, são 11 horas e 18 minutos. Vamos aí que falar, abranjar o tema: o que é fé? A Bíblia diz, ela já afirma o que é fé, ela já traz para nós o que é fé. Ela diz bem claro que fé é a certeza de coisas que se esperam e a convicção de fatos que não se veem. Ela já afirma direto o que é fé nas nossas vidas. Por isso, é só entendermos o que a Bíblia quer dizer para aprendermos o que realmente é fé. Então, quando é que nós aprendemos o que é fé? Quando nós entendermos o que ela representa em nossas vidas. A fé, ela é uma arma espiritual para que nós possamos pedir a Deus aquilo que necessitamos diariamente. Então a fé, ela traz a existência. Veja o que é que ela diz bem claro. Ora, a fé é a certeza de coisas que se esperam. Então o que é que nós esperamos? Claro que a gente espera que Deus resolva os nossos problemas. Isso é a primeira coisa que pedimos a Deus. Então temos que usar essa fé. Então a fé também, ela tem um amadurecimento em nossas vidas. Ela não é uma fé comum. Por isso que aprendemos a fé, né? Como usá-la? É uma arma. Como usamos essa fé? Entendendo também quem é Deus. A gente não pode chegar, por exemplo, simplesmente acreditarmos em que Deus vai fazer aquilo e que Deus é um garçom, né, que ele vai botar de bandeja tudo aquilo que pedimos. Não. Temos que aprender que fé, ela também tem seus limites. Porque a fé, nós vamos entender que a fé, ela tem que estar alinhada também com a vontade de Deus. Porque é Deus quem vai, né, nos ajudar, né, é quem vai nos fazer com que a gente aprenda que Ele é Deus. Um Deus supremo, um Deus alfa, um Deus ômega. Ele é o princípio, o início e o fim. Então temos que aprender que esse Deus pode sim satisfazer a nossa vontade, se tiver de acordo com a vontade dele. Então veja, a fé é a certeza de coisas que se esperam. Por exemplo, eu tenho uma fé que futuramente a nossa igreja, ela irá crescer. Mas por que eu creio nisso? Por que eu tenho fé nisso? Porque a Bíblia diz que nós, fazendo a vontade de Deus, segundo a vontade de Deus, aquilo que nós esperamos vai acontecer, de acordo com a vontade dele. Mas e se isso não acontecer? Pronto, isso aí também não podemos perder a alegria de continuarmos perseverando, a alegria de continuarmos acreditando no que aquilo que a gente quis que acontecesse. Então vamos ver aqui a fé de acordo com a vontade de Deus. Primeiro, a fé é a certeza de coisas que se esperam. Aí vem agora a convicção de fatos que se não veem. Ora, eu não estou vendo, né, aquilo acontecer na minha vida. Então a gente vai ficar parado? Não. A gente continua acreditando, continua persistindo, né, continua batendo na porta, como está lá em Mateus capítulo 7, versículo 7, em diante. Continuamos batendo na porta, acreditando que mais cedo ou mais tarde, esse Deus pode liberar, né, esse pedido que a gente tem pedido a Ele, porque é espiritual. Não é uma coisa que você pode comprar ou pode pedir e receber na hora, não. É algo que você tem que ser atendido por Deus. Deus tem que liberar para nós. Mas a fé continua sendo uma arma, né, para os pedidos, para o que a gente deseja. Por isso que essa fé tem que ser amadurecida. Por que amadurecida? Porque a gente às vezes pede porque queremos para o nosso próprio prazer, como diz Tiago. Mas nós temos que aprender, como Paulo aprendeu, quando Paulo pede a Deus para tirar um espinho na carne que ele estava, um problema que ele estava grande passando. Mas Deus disse um não para Paulo. Ele disse um não para Paulo. Mas veja que foi esse não, mas Paulo pediu também outras coisas. E Deus lhe deu pela fé. Então temos que viver pela fé, entendendo que Deus é o supremo e que Deus vai dizer um sim ou não para você. Quando você aprende isso, você aprende a conviver, a viver uma vida mais real com Deus. E a sua fé, ela começa aumentando mais. É que nem eu vou dar uma lição aqui para vocês entenderem. É que nem eu pedir a alguém um presente. E eu tenho certeza que aquela pessoa vai me dar. Que é muito amigo meu, muito pegado a mim. Mas, de repente, essa pessoa não me dá aquele presente. A tendência é o quê? Eu ficar decepcionado, certo? Ficar triste, ficar abalado. Como é que pode aquela pessoa não me dar aquilo que eu pedi? É uma coisa tão simples. A gente sabe que eu estou precisando daquilo dali. A pessoa não dá. Então, é isso que eu quero dizer para vocês. Veja, o entendimento qual é? Não deu, pronto. Você não pode, por causa daquele lá presente, você desistir. Ou você ficar decepcionado. Não, pelo contrário. Você deve aí se levantar e continuar a caminhada. Aquilo não aconteceu, pronto, era da vontade, né, de Deus não acontecer. Você não pode ficar ali se queixoso, não. Continuar a caminhada, perseverando, adiante. E essa sua fé, ela vai começar a atingir outros parâmetros que você não entendia, como o de superação. O momento não foi aquele. Aquele não era o momento certo que Deus queria te abençoar. Então vai chegar o tempo, né, de você ter a resposta certa. Tanto porque não conseguiu, como também o porquê você conseguiu depois. Então vemos que a fé, ela tem essa convicção de fatos que você não está vendo. Então, pois pela fé, aí a Bíblia aqui em Hebreus capítulo 11, versículo 2 em diante, a Bíblia começa mostrando pessoas que conquistaram muitas lutas, né, muitas vitórias através da sua fé. Ele diz, pois pela fé os antigos obtiveram bom testemunho. Pela fé entendemos que foi o universo formado pela palavra de Deus, de maneira que o visível veio a existir das coisas que não aparecem. Veja, o que, é que ele está falando, né, lá de Gênesis, né, quando Deus, pela própria boca dele, diz, haja luz, haja água, haja terra, né, haja sol. E foi explicando o motivo que ele queria. Então Deus, pela palavra, ele foi soltando e foi acontecendo. Porque Deus queria mostrar para nós que pela palavra de Deus, de maneira que o visível veio a existir das coisas que não aparecem. Aí ele começa dando exemplos, né, de pessoas que tiveram fé, que conquistaram suas vitórias, né, através da fé, através da perseverança. Né? Ele diz, pela fé Abel ofereceu a Deus mais excelente sacrifício do que Caim, pelo qual obteve testemunho de ser justo, tendo a aprovação de Deus quanto às suas ofertas. Por meio dela, também mesmo depois de morto, ainda fala. Ou seja, imagine você pegar como Abel fez, ele pegou o seu melhor, do melhor do seu rebanho, um carneiro, né, uma ovelha, e deu de oferta a Deus. E ele não via Deus, mas ele sabia que Deus existia. Isso é pela fé. Ele sangra o carneiro como sacrifício, derrama do sangue, porque ele sabia, através de seu pai Adão, como deveria ser o sacrifício verdadeiro. Não era como qualquer um quisesse fazer, chegar ali e fazer, não. Ele fez de acordo com o que estava escrito. E agradou a Deus. Ele agradou a Deus. Abel agradou tanto a Deus que causou inveja em Caim. Porque Caim pegava dos seus frutos e fazia o sacrifício a Deus, mas não era o jeito que Deus queria. Às vezes, nós, nossas vidas, não conquistamos muitas coisas de Deus porque queremos fazer de todo jeito, fazer de acordo com o que a gente quer. E as coisas não acontecem assim. É bom a gente entender que temos que fazer de acordo com a vontade de Deus. Quando nós se alinhamos com Deus, as coisas acontecem. E é nesse alinhamento que Abel andava. Já Caim andava não alinhado com Deus. Caim queria fazer da sua própria vontade, do seu próprio jeito. E não funcionava, e não funciona com Deus. Às vezes você está aí pedindo a Deus, orando e tal, E não está acontecendo. Por quê? Você não quer se alinhar com Deus. Não quer fazer a vontade de Deus. Não quer entrar no plano de Deus. Veja que a gente vê que o Digman, né, ele tem seus planos. É, houve um velório um dia, eu estava lá no velório, e perguntaram, por que não tem um louvor? Por que não tem isso? Ele disse, ah, porque você não olhou aquele papel, o contrato. No contrato diz o louvor que vai ter, que você quiser, precisa, de outras coisas que tem também, até lanche tem, mas está lá, né? Você paga por aquilo, mas está no contrato. E às vezes nós não lemos o contrato, aí ele vem só levar para o cemitério. Então, a gente não olha o plano de Deus. Como é que você quer que funcione as coisas para você, se você não está dentro do plano de Deus, dentro do contrato que a Bíblia mostra para nós? Pastor, e qual é esse contrato? Qual é esse plano de Deus? O plano que Deus quer é salvação para a tua vida. Ele quer que você aceite o Filho dele que morreu na cruz por você, no Calvário. Ele morreu, com 3 dias ressuscitou, está vivo e está aqui no meio de nós. Ele quer que você entenda esse plano de salvação dele. Por isso que a fé abrange muitos, né, muito além do que nós imaginamos. Porque até para a salvação, nós necessitamos dessa fé. Uma fé salvadora. Ou seja, você crê que você próprio não pode se salvar. Então já é uma fé, você já acredita que só Deus pode te salvar. Por que vai ter acreditando nisso? Porque você vai ler a palavra de Deus, na palavra de Deus ele vai mostrar para você que é pela fé. É um dom de Deus, um dom gratuito, um presente de Deus para que você possa se salvar. Mas você às vezes você não crê, né? Não tem essa fé. Então é através da fé que podemos salvar, porque a Bíblia diz bem claro, não é por obras para que ninguém se glorie. Ela vem pela fé e pela graça. Então, vemos que pela fé, Enoque foi translandado para não ver a morte. Não foi achado porque Deus o translandara, pois antes da sua transladação, obteve testemunho de haver agradado a Deus. Veja, Enoque, ele vivia pela fé. Ele acreditava em tudo em Deus. Tudo dele era Deus na vida dele. Então ele pregava, ele falava de Deus. Ele acreditava que quando morresse iria para o céu. Ele acreditava que quando morresse estava salvo em Cristo Jesus. Na pessoa, porque ele acreditava que ele não tinha condições de se salvar por si próprio. Então ele vivia uma fé salvadora. Ele vivia uma fé diferente. Então o que é fé? Veja, fé é a certeza de coisas que se esperam e a convicção de fatos que se não veem. Então existia um único meio dele ter fé. Ele acreditava que as coisas que ele não via, mas que estavam escritas na palavra de Deus, eram verdadeiras. E que se ele seguisse a Deus, se ele seguisse o plano de salvação, ele iria dar no céu, né? Porque Jesus é o caminho, Jesus é a verdade, Jesus é a vida. Então é pela fé que conquistamos isso. É pela fé que conquistamos a vitória da salvação que está em Jesus Cristo. É através da fé. Veja, Enoque agradou a Deus. A Bíblia está contando bem claro aqui. Obteve testemunho de haver agradado a Deus. E como é que nós agradamos ao Senhor? Como é que nós agradamos a esse Deus maravilhoso? No versículo 6, Hebreus 11, 6, diz assim: de fato, sem fé é impossível agradar a Deus. Então, se nós não temos fé, se você não acredita no poder da salvação que está em Jesus Cristo, está no seu Evangelho, então como é que você vai agradar a Deus? E se você não agradar a Deus, como é que você vai chegar lá perto dele? Como é que você, quando morrer, vai lá para o seu céu, o céu que é de Deus? Então, precisamos entender essa fé. Ele diz, de fato, sem fé é impossível agradar a Deus, porquanto é necessário que aquele que se aproxima de Deus creia que ele existe. Então, veja até onde vai a fé. Tem gente que não tem fé, que não crê que Deus existe, que acha que é fantasia da gente estar pregando aqui. é necessário que aquele que se aproxima de Deus creia que ele existe. Então veja até onde vai a fé. Tem gente que não tem fé, que não crê que Deus existe.

e que se torna galardoador dos que o buscam. Veja, não tem como nós crermos em Deus se nós não buscarmos a Deus. Isaías fala bem claro no 55:6. Isaías 55, versículo 6. Buscai o Senhor enquanto se pode achar. Invocai-o enquanto ele está perto. Repetindo, buscai o Senhor enquanto se pode achar. É fé. Se você não buscar Deus, você não tem fé, não tem como. Porque eu estou buscando um ser, né? Um Deus vivo, um Deus que morreu na cruz para me salvar. Eu não vejo ele, nunca vi, mas sei que ele vive e está dentro de mim. Está aqui no meio de nós. Está me esperando quando eu morrer. Porque a morte vai ser só um passo para a vida. Eu não morro, eu apenas vivo. Eu passo da morte para a vida. Pode falar, Isaac, quiser falar alguma coisa, viu? Fica à vontade aí. Tá bom? Agora não? Estamos dando continuidade. Vamos falar, você me avisa. De fato, sem fé é impossível agradar a Deus, porquanto é necessário que aquele que se aproxima de Deus creia que ele existe e que se torna galardoador dos que o buscam. O que é galardoador? Aquele que presenteia, aquele que dá, né? Aquele que almeja fazer algo por você, aquele que brinda. Galardoador, aquele que quer trazer algo do céu para a tua vida. Então veja, olha o que Deus fez com minha vida. Ele me deu o poder de eu evangelizar. Ele me deu o poder de eu levar a palavra até você. Ele me deu a oportunidade de estar pregando aqui nessa rádio. Ele me deu vida para que eu viva pregando a palavra de Deus. Para que eu leve o evangelho a todos que me ouvirem. E o evangelho é boas novas de Deus, é outro fato de fé. Crer que é uma novidade de vida. Então essa fé, ela transborda em você quando nós cremos e vivemos pela fé em Cristo Jesus. Né? Acreditamos que Deus pode salvar a sua vida quando pregamos a palavra de Deus, quando levamos ela, e você vai entender quando você a ouve, como você está ouvindo agora. E é pela fé que você vai acreditar nesse Deus vivo, o Deus de Abraão, o Deus de Isaac, o Deus de Jacó. Como ele diz aqui, olha só. Pela fé, Noé, divinamente instruído acerca de acontecimentos que ainda não se viu, e sendo temente a Deus, aparelhou, ou seja, se alinhou-se. Deus sabia o que aconteceu, o povo estava em pecados demasiado. O povo estava transbordado em pecado, não estava mais preocupado com Deus, não ligava mais para Deus, não tinha mais temor a Deus, nas suas bebidas, nos seus cigarros, nas suas drogas, roubos, furtos, mortes, bandidagem, tinha de tudo. Naquele tempo, prostituição, adultério, tudo. E Deus resolveu acabar com aquilo. E ele aparelha com Noé, veja, aparelhou uma arca para a salvação de sua casa, pela qual condenou o mundo e se tornou herdeiro da justiça que vem pela fé. Deus diz a Noé, imagine, Deus diz a Noé, faça uma arca. E Noé começa a fazer uma arca e demora 120 anos fazendo essa arca. Prego por prego, batida por batida, toque, toque, toque. Todos os dias, sua família obediente a Deus e a Noé. Mas o povo mangava, zombavam de Noé. Mas Noé pregava a sua palavra através da arca. Olha, vai haver um dilúvio. Vai morrer todo mundo, menos aqueles que entrarem na arca. Todo mundo zombava, todo mundo ria dele. Mas Noé não se preocupava, Noé não ligava. Sabe por quê? Porque Noé tinha fé em Deus. Ele acreditava que o que Deus falou ia acontecer. Isso é fé. Uma fé salvadora. Uma fé de amor, querendo que o próximo se salve. Esta é a fé que nós pregamos para você. É a certeza, olha, de coisas que se esperam. O que é que nós esperamos hoje em dia? O fim do mundo.

0: O fim está próximo. Veja as guerras. A qualquer momento pode dar um estupim, estourar tudo aí. E o Brasil também entrar nesse meio de guerra, nesse conflito. E todos nós perecermos. Mas pela fé, aqueles que seguem a Cristo jamais perecerá. Está lá em João, né? Capítulo 1, versículo, capítulo, lá em João 3,16, que Deus amou o mundo de tal maneira que deu seu Filho unigênito para que todo aquele que nele crê não pereça, mas tenha a vida eterna. Então quem crê em Jesus, quem vive com Jesus, quem caminha com Jesus, quem está alinhado, quem está aparelhado com Jesus, não vê a morte, mas passou da morte para a vida. Vida eterna com Deus. É esse o plano de salvação. É por isso que eu estou aqui, porque eu tenho fé que Deus também pode te salvar. Eu tenho fé que essa pregação é para você. Eu tenho fé que você vai acreditar na palavra de Deus. Eu tenho fé que você vai crer. Eu tenho fé que você vai reconhecer que Jesus é seu único e suficiente Salvador. E eu tenho fé que você vai ser mais um que vai passar por essa arca, que vai entrar na arca da salvação eterna de Deus. Porque Deus quer você para Ele. Deus não quer te perder por um motivo, que eu tenho fé que Deus te ama demais. E é essa fé que eu quero trazer para você. Ele também mostra o seguinte, olha só. Pela fé, Abraão. Veja Abraão, o patriarca, o pai da fé. Abraão, quando ouve a voz de Deus, Abraão era rico, riquíssimo já, mas ele ouve a voz do Senhor. Olha o que a palavra de Deus diz. Pela fé, Abraão, quando chamado, obedeceu, a fim de ir para um lugar que devia receber por herança, e partiu sem saber aonde ia. Ele partiu sem saber aonde ia. Mas como é que um ser humano sai assim, ouve uma voz do nada, ele sai do conforto da casa dele e vai? É fé, meu querido, fé. Olha para mim, vejam para mim. Eu estava um dia, era um dia qualquer, mas uma pessoa pregou para mim a palavra de Deus. E eu recebi pela fé, eu acreditei pela fé. E hoje eu estou aqui pregando a palavra de Deus pela fé. Essa é a fé, a certeza de coisas que se esperam. E a convicção de fatos que se não veem. Eu estou convicto que existe um céu e que eu vou morar lá. Eu estou convicto que existe um inferno e que os demônios, a besta fera, os falsos profetas, o anticristo, Satanás, anjos que estão presos, que hoje são demônios presos, também vão para esse inferno. Mas você não. Você tem a chance de, pela fé, conquistar esse tão grande presente que Deus está dando ao ser humano, a salvação. Mas tem muitos que não querem receber isso de Deus, esse presente. Estão perdendo, estão perecendo, estão morrendo eternamente. Veja, pela fé, Abraão, quando chamado, obedeceu, a fim de ir para um lugar que devia receber por herança, e partiu sem saber aonde ia. Pela fé, peregrinou na terra da promessa, como em terra alheia, habitando em tendas com Isaac e Jacó, herdeiros com ele da mesma promessa, porque aguardava a cidade que tem fundamentos, da qual Deus é o arquiteto e edificador. Pela fé, também, a própria Sara recebeu poder para ser mãe, não obstante o avançado de sua idade, pois teve por fiel aquele que havia feito a promessa. Sara não podia engravidar, mas Deus deu poder a ela de engravidar. Por isso também de um, aliás, já amortecido, saiu uma posteridade tão numerosa como as estrelas do céu, inumerável como a areia que está na praia do mar. Todos estes morreram na fé, sem ter obtido as promessas, vendo-as, porém, de longe, e saudando-as e confessando que eram estrangeiros e peregrinos sobre a terra. Porque os que falam desse modo manifestam estar procurando uma pátria. E se na verdade se lembrassem daquela de onde saíram, teriam oportunidade de voltar. Mas agora aspiram a uma pátria superior, isto é, celestial. Por isso Deus não se envergonha deles de ser chamado o seu Deus, porquanto lhes preparou uma cidade. Pela fé, Abraão, quando posto à prova, ofereceu Isaac. Eita, Isaac, você está aqui, olha aí. Abraão, pela fé, oferece Isaac. Deus pede a Isaac: Isaac, eu quero teu filho, teu único filho, como sacrifício para mim. E Abraão levou Isaac, ia matar Isaac, ia sacrificar Isaac para Deus. Mas pela fé, Abraão viu o grande livramento e o grande bondoso coração de Deus. Quando Abraão levanta o punhal, chamado cutelo, para sacrificar Isaac, o anjo grita: pare! Rapaz, que fé! Que fé! Então, o que você precisa entender é o que é fé. Você precisa conquistar muitas coisas que vêm de Deus. Deus tem tesouros maravilhosos para você, espirituais, como a paz, o amor, a alegria de Deus. Mas tudo isso vem pela fé. Por isso, a fé é a certeza de coisas que se esperam, a convicção de fatos que se não veem. Mas no versículo 6 ele diz bem claro: de fato, sem fé é impossível agradar a Deus. Você não pode chegar a dizer: ah, eu acredito em Deus, mas não tenho fé. Mas, pastor, o que isso quer dizer? Quando alguém prega para você e diz assim, que Jesus morreu naquela cruz para te salvar, e você diz: não, não tem como não. Não, eu não acredito não. Porque para a gente se salvar, eu preciso ser bonzinho. Eu preciso fazer as coisas boas. Aí você tem que aprender isso. Porque quem Jesus disse para os fariseus, foi bem claro: as prostitutas e os ladrões estão indo para o reino de Deus primeiro do que vocês. Veja, ele nos mostrou que ser bom não significa ganhar a salvação. Você ganha a salvação se arrependendo do que você é diante de Deus. Um pecador. Alguém que fede para Deus. O seu pecado fede nas narinas de Deus. Agora, quando você aceita Jesus, quando você diz: Senhor, de fato, eu quero me corrigir, eu quero sair dos meus erros, eu quero deixar esses pecados, aí você começa a ter um aroma suave diante de Deus. Você começa a ter o sacrifício, porque Jesus já morreu por você. Isso é fé. É acreditar em todo este plano de Deus. Que Deus quer ver você diferente, quer ver você preparado para ter uma vida com Ele diferente. Uma vida cheia de paz, uma vida cheia de alegria, uma dedicação total a Deus. A fé, meus queridos, é tão séria, e vemos crentes que andam com Deus e depois desistem, perderam a fé. A fé é algo que a gente não pode perder, tem que estar ali guardado sempre, aceso, sempre aquecendo ali. É que nem uma fogueira, está, né, cheio de lenha ali, brasas, e aí você tira uma brasinha daquela, joga na longe, ela vai se apagar. Com o tempo ela se apaga, não tem mais valor de nada. Assim é quando nós temos essa fé. Por isso que a fé tem que estar sempre em contato com Deus, sempre se aparelhando a Deus, sempre alinhando-se a Deus. Agora eu te pergunto agora, você tem fé? Essa é a fé que Deus fala. Uma fé que crê no Filho de Deus. Uma fé que crê que Ele morreu por você. Uma fé que crê que já pagou o preço por você. Uma fé que crê que você é pecador. Uma fé que crê que você precisa de Jesus. Uma fé que crê que você não vive sem Deus. Uma fé que crê que você não é o centro. Uma fé que crê que o centro é Deus. É Deus que pode mudar a sua vida. É Deus que pode mudar a situação que você está passando. Mas primeiro você tem que entregar a sua vida a Jesus. Então eu te faço este apelo esta manhã. Você quer entregar a sua vida a Jesus? Você tem fé? Realmente? Que se você morrer agora, você vai para o céu? Quando você abrir os olhinhos lá, você está no céu? Se você disser sim, amém. Se você disser não, é porque você não acredita nesse poder de Deus que pode te salvar aí agora. Se você crê de coração. Então, está lançado esse apelo. Então, desejo aqui a todos bom dia. São 11 horas e 49 minutos. Vou pedir aí a Benjamin que passe aí os áudios, né? Primeiro, vamos agradecimento para o pessoal que participaram, né? Isaac, quer falar alguma coisa, finalizando? Isaac está indo embora amanhã, de manhã, né? Às 4 da manhã, tem que deixar ele em Campina Grande. Ele está indo para Natal. Quer deixar mesmo aí um agradecimento ao povo aí, Isaac, com um bom dia, nada, não? Tá certo. Então aí, Benjamin. Quem participou aí, diga aí. Participou? Peraí, primeiro vou colocar o áudio.
1: Bota aí. Queridos amigos, queridos irmãos, aqui é Toninho, do laboratório, trazendo o tema da palestra de hoje. No verso, é a transformação de vida que a fé salvadora nos dá. A confiança pessoal em Jesus dá força para nos transformar. O dom gratuito de Deus nossas almas vem clarear. A fé nos impulsiona a amar, modificando as nossas ações. Plantamos ela em nossas almas, através de nossas transformações, iluminando as nossas almas, enriquecendo nossos corações. A fé que nos faz progredir, o Evangelho nos leva a entender a missão de Jesus na Terra. O dia a dia leva a compreender a nossa própria condição de pecador. Intimamente precisamos reconhecer. Para todas as nossas ações terrenas, de Deus somos necessitados. Ele é nosso Pai maior. Vamos com Ele ser conectados? São as condições dadas por Ele que no dia a dia somos acordados. Deus amou tanto o mundo que o seu Filho veio nos dar. Quem nele crê eternamente, sua alma está a acordar. Quem nele crê não é julgado, e eternamente está a se salvar. Um grande abraço a todos que nos escutam, que a energia de Deus envolva a todos.

Epístola Universal de Tiago, capítulo 3, a língua. Meus irmãos, muitos de vós não sejam mestres, sabendo que receberemos mais duro juízo, porque todos tropeçamos em muitas coisas. Se alguém não tropeça em palavra, o tal é perfeito e poderoso para também refrear todo o corpo. Ora, nós pomos freios nas bocas dos cavalos para que nos obedeçam e conseguimos dirigir todo o seu corpo. Vede também as naus que, sendo tão grandes e levadas de impetuosos ventos, se viram com um bem pequeno leme para onde quer a vontade daquele que as governa. Assim também, a língua é um pequeno membro e gloria-se de grandes coisas.

0: tarde, a língua está posta entre os nossos membros e contamina todo o corpo, inflama o curso da natureza e é inflamada pelo inferno, porque toda a natureza, tanto de bestas feras como de aves, tanto de répteis como de animais do mar, se amansa e foi domada pela natureza humana. Mas nenhum homem pode domar a língua. É um mal que não se pode refrear. Está cheia de peçonha mortal. Com ela, bendizemos a Deus e Pai, e com ela, amaldiçoamos os homens feitos à semelhança de Deus. De uma mesma boca procede bênção e maldição. Meus irmãos, não convém que isto se faça assim. Porventura, deita alguma fonte de um mesmo manancial água doce e água amargosa? Meus irmãos, pode também a figueira produzir azeitonas ou a videira figos? Assim tampouco pode uma fonte dar água salgada e doce.
1: Onze horas e 56 minutos aqui na Rádio Taperoá FM. 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Então vamos aí, já são 11 horas e 58 minutos daqui em Taperoá, Paraíba, tá bom? 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Tá certo? Então aí, que Deus abençoe todos vocês, né? E que Deus possa estar ajudando cada dia mais aí no trabalhar do Senhor. Bom dia a todos aí, com o Benjamin finalizando aí. Benjamin, coloca aí um louvor para a gente finalizar. E vamos andando, porque o programa chega ao fim. O programa tá na hora. Até o próximo programa. Amém?

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1: 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Fala, rapaziada. Fala aí, galera. Tudo bem? Tudo tranquilo? Chegando nesta quarta-feira aqui na sua rádio preferida, as 15 mais tocadas do dia. São as 15 melhores da nossa programação pra você. Aumenta o volume, vem com a gente.
2: 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MF Felipe Amorim. A galera que tá com card em dia, tamo junto, hein?

0: gostou, grita ui!
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0: Chega pra cá, meu parceiro governador.
1: Alô, Parque Metais, alô, Paulinho Vaqueiro. Essa é pressão, viu?
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0: melhores, as 15 mais tocadas aqui na sua rádio preferida. Que sequência legal essa, hein? Que sequência bacana, ó. Deixa eu dar uma refrescadinha na garganta ali, tomar uma água bem rapidinho. Daqui a pouquinho tamo de volta com as 15 mais tocadas pra você aqui na sua rádio.
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1: Voltamos aqui na sua rádio preferida. Obrigado pela companhia, o carinho, a audiência, viu? Você que tá acompanhando a programação da sua rádio, são as 15 melhores. Aumenta o volume, vem com a gente.

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1: São 13 horas e 15 minutos, 13h15 em Itaperuá. Muito boa tarde a você aqui da cidade, da zona rural, onde você se encontra conosco, sinta-nos abraçado. É o Show da Tarde que está no ar a partir de agora, muita música legal até as 3. Obrigado, gente, pela audiência maravilhosa. Agradeço primeiramente a Deus de conceder chegar firme e forte aos estúdios da Rádio Itaperu FM para levar em diante a nossa programação até as 3. Hoje é quarta-feira, 22 de julho de 2026. Obrigado pela audiência maravilhosa. É o Show da Tarde que está no ar a partir de agora. Aonde o ouvinte tem vez, aonde o ouvinte participa, pede sua música e ofereça para quem você quiser. Nosso WhatsApp é o telefone da tua participação. Se preferir, pode ligar direto, que é o 8855-5288. Liberado para você conversar comigo, pedir tua música e oferecer para quem você quiser. Estamos ao vivo também pelo Facebook. Você vai lá, compartilha, participa conosco aí através da nossa live. Será um prazer atender todos vocês, né? Ao som aqui da mais ouvida e querida Itaperu FM, a rádio que mexe com você. Pra quem não me conhece, eu sou Damião Lima.
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1: É, chegando com você até as 3, você de casa, do trabalho, tá conosco, tá ouvindo a rádio. Obrigado pelo carinho, viu? Da tua maravilhosa, gigante audiência. Você, apaixonados e apaixonada, que sintoniza a melhor, a única do teu rádio. Itaperu FM operando em 87.9, a rádio que mexe com você. Nessa tarde maravilhosa de quarta-feira, 22 de julho de 2026. Uma tarde de muita paz, uma tarde de muita alegria para todos vocês. É o desejo da Damião Lima e todos nós que fazemos a Itaperu FM, tá certo? Olha, 13 horas e 17 minutos, 13 e 17. Nosso programa vai até as 3. E você aí. E você aí que se encontra do outro lado em nossa audiência, pode compartilhar e participar da nossa programação. Será um prazer atender todo mundo aqui na mais ouvida e querida Itaperuá FM, a rádio que mexe com você. Chegando a primeiríssima para você, Anjo Bom com Amado Batista.

Muito bom dia, princesas. Bom dia aos pretos, é um prazer estar com vocês aqui. Depois de tanto tempo, eu tava com saudade já. Já dançaram muito? Já namoraram muito? Eu também não. Quem sabe até o final da festa, a gente dança, a gente namora. Vamos lançar agora.

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É, tá aí a música com a cantora Juliana Valiati, né? Linda música aí pra você em nossa sintonia. Alô, socorro lá no Maria Alice, nossa audiência. Obrigado pela audiência, todos aí no Maria Alice. Meu amigo Ronaldo Simões também conosco, todos aí do Maria Alice. É, socorro, essa galera que tá sempre nos acompanhando. O amigo Ariosto que nos acompanha na rádio. Alô, Ariosto, todos aí que nos acompanha. Você aqui do Bairro do Alto, Joelma e toda a família que sintoniza, que acompanha, ouvindo aqui a nossa programação, viu? Valeu, meu amigo, dando sinal aí, já tá em nossa audiência, o amigo Ronaldo Simões, em nossa sintonia lá no Maria Alice. Obrigado a vocês aí pela audiência, né? E abraçar aqui o ouvinte aqui da live, o amigo Chico Venâncio, Joca Marques. Piauí, obrigado pela audiência aí no Piauí, ouvindo a rádio, valeu, Chico, é o Chico Vasco, ouvindo a rádio, obrigado aí, tá conosco aí, manda um alô para o Joca Marques, Piauí, tá mandado aí, valeu, Chico, obrigado pela audiência, Chico, em nossa sintonia, acompanhando aqui a nossa programação, no oferecimento patrocinador aqui do programa. 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E vamos aqui prosseguindo aqui, falando aqui que apoia também aqui o nosso programa, agradeço a todos os patrocinadores. 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

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Meu amigo Fernando, aqui na rua Nossa Senhora da Conceição. Alô, Fernando, toda a família está ouvindo a rádio. Obrigado pela audiência aí, curtindo aqui a nossa melhor estação, Itaperu FM. Alô, socorro lá no Maria Alice, está em nossa audiência. A Joelma também mandou sinal aqui. Boa tarde, estou aqui na escuta. Valeu, Joelma. Obrigado pela sintonia, pela audiência de cada um de vocês aí, os amigos aqui do centro da cidade, dos conjuntos, dos filhos, das fazendas, da outra cidade vizinha, do mundo inteiro que nos acompanha. Muito obrigado pela audiência de cada um de vocês, né? Chegando pra você, saudade rosa, pra Joelma e todos que nos acompanham. Meu amigo Fernando aqui na rua Nossa Senhora da Conceição, obrigado pela audiência. Depois da música, nós vamos faturar.

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0: Aí são 2 horas em Itaperuá, 2 em ponto. Obrigado a você pelo carinho da sua audiência, né? Galera conosco, ouvindo a rádio, né? Abraçar essa galera da live, nos acompanhando. Alô, Tânia Lima, boa tarde. A Tânia Lima conosco. Alô, Tânia, boa tarde a todos. É o Texi. Daqui, boa tarde, Damião. Aqui, Anivaldo, de Sergipe. Estamos ouvindo hoje na cidade. Socorro, Sergipe. Rádio. Roda aí o poema. Os sertanejos, isso. Valeu, obrigado pela audiência. Eu tenho que sim. Compartilhei aqui em vários grupos. Sergipe, Zap, valeu. Facebook, Instagram. Minha irmã em Caraújo, lá em Juazinho, Aloica. Abração, obrigado pela audiência. Todos aí de Juazinho, eu tenho que sim. Aqui é. Gostei da sua camisa. Muito bonita, valeu. Obrigado pela audiência aí, vamos. Valeu, forte abraço, viu? A nossa ouvinte é a Tânia Lima. Boa tarde, Damião Lima. Boa tarde, Tânia. Valeu, Tânia. Até que sim, estou aqui na Rádio Web. Top FM aqui. Valeu, obrigado pela audiência, compartilhando. Bom trabalho. Obrigado a você pela audiência aí. A Tânia Lima também conosco, vindo a Itaperuá FM. A galera compartilhando é bom, porque aí vai espalhando neste mundo afora aí a Itaperuá FM. E dando também audiência aí nas rádios, na Rádio Web. É um prazer, viu? Tá aí em Sergipe, através da Itaperuá FM, também na Rádio Web. Vocês aí em Sergipe, tá bom? A galera conosco, Ivaldo tá conosco. Ivaldo, tô empanhando esse recado aqui pelo nosso. O nosso WhatsApp tá conosco aqui, mandou a música aí, né? O poema, né? Nova aí, sertanejos. Aqui, boa tarde, aqui é Anivaldo, Sergipe. Estamos aqui hoje na cidade de Socorro, Sergipe. Abração pra você aí, tá? Curtindo a Itaperuá FM. Alô, meu amigo Chicão, aí Arial, tá ouvindo a rádio. Obrigado, Chicão, pela audiência. Sueli Silva, aqui, boa tarde, Estou em Guarulhos, São Paulo. Valeu, Sueli. Abração pra você aí, a Sueli Silva, ouvindo a rádio, né? Obrigado pela audiência, Sueli. Boa tarde pra todos de Itaperuá. Valeu, Sueli. Abração, obrigado, viu? Pela audiência aí, você pode compartilhar. Nosso ouvinte é a Sueli, em Guarulhos, São Paulo, ouvindo aqui a Itaperuá FM. Abração, Sueli, pra você e todos aí que nos acompanham, ouvindo aí a Itaperuá FM. Duas horas e 3 minutos em Itaperuá. Muito obrigado a você aí pelo carinho da audiência, ouvindo aqui o som da Itaperuá FM. Olha, esse ar aqui deve estar vindo alguma poeira, viu? Quando eu chego aqui dá uma elegia aqui danada, viu? Sueli Silva, boa tarde, minha boa tarde. Valeu, Sueli, forte abraço, viu? Você aí ouvindo a Itaperuá FM, viu? E vamos aqui, prosseguindo aqui com a nossa programação. Essa galera nos acompanhando, ouvindo a Itaperuá FM pelo nosso. Também a galera do Facebook, também do Instagram, essa galera também na Rádio Web, obrigado, viu? Aí em Sergipe, um abraço a todos aí em Sergipe, o Vinha Itaperuá FM, os amigos lá do Rio Grande do Norte, forte abraço a todos que acompanham vindo aqui a Itaperuá FM. Meu amigo Fernando aqui na rua, nossa, da Conceição, Fernando e toda a família, obrigado pela audiência aí, tá? Curtindo aqui a nossa programação. 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Dado o recado aí para você, curtindo aqui a nossa programação, né? Essa galera conosco, ouvindo a rádio, e é um prazer estar com vocês aí, ouvindo a Itaperuá FM. A Sueli Silva aqui, estou longe, mas de coração está aí, kkkkk. Valeu, Sueli, abração, viu? Obrigado pela audiência aí, acompanhando aqui a nossa programação nessa tarde maravilhosa. Temos aqui a Marinês. Marinês, manda um áudio aqui. Deixa eu falar aqui com a Marinês. Manda um áudio aqui. Vamos vir diretamente ao vivo aqui, viu? Deixa eu ver aqui o que a Marinês, lá do assentamento. Manda um abraço aí a todos aí do assentamento, acompanhando a rádio, né? Obrigado pela audiência. Fala, Marinês. Nunca fez uma traição. Certo dia, eu saí para o trabalho. Quando eu voltei, eu vi meu filho chorando. Peraí, o áudio aqui não tá saindo aqui, o áudio aqui da Marinês. Deixa eu ver o que é que tá acontecendo aqui, né?
1: Abraçada com o malandro,

0: É o meu amigo Ricardo, né? Eles mandam o áudio aqui. Deixa eu botar aqui o áudio aqui de Ricardo, rapaz. O volume tá baixo aqui, não dá certo não. Seu volume baixo aqui não dá certo não, viu? Fala, Ricardo! Não tá dando certo aqui o áudio aqui não, viu? Não sei o que é que tá acontecendo aqui, mas a gente vai tentar de outra forma aqui pra escutar a voz do meu amigo Ricardo. Fala, Ricardo! Boa tarde, meu amigo.
1: Obrigado pela audiência. Caminhão, manda uma música aí, meu pobre pai, coitado.
0: Vamos lá, ligação aqui. Alô? Alô?
2: Alô, Damião. Boa tarde, Damião.
0: Boa tarde, Marinês. Ricardo quer ouvir que música aqui? No áudio não tava muito bem aqui, Marinês.
2: Ele quer ouvir uma música de...
1: Roberto Miranda.
2: Roberta Miranda.
0: Roberta Miranda. Eu tenho aqui ela aqui, acho que eu tenho com Carmen Silva. Pode ser ela, Ricardo, meu velho pai, Carmen Silva?
1: Pode.
0: Pronto, tá certo. Só pra curtir aí, né, Ricardo?
1: É.
0: Pronto, Ricardo, só fone, nós vamos marcar o Ed aí pra você vir aqui na rádio aí cantar pra galera e tocar aqui, viu, Ricardo?
1: Pronto, tá bom, nós estamos se ajeitando pra ir.
0: Tá certo. Ô, Ricardo, a música é essa aqui, escuta aí pra ver, só um pouquinho da música aí, vê se é essa aqui, Ricardo. Peraí, só um momento aqui. Essa aqui, vê se é essa aqui.
1: Essa daí mesmo, Damião.
0: Pronto, então vamos ouvir aí meu velho pai aí pra você aí no assentamento, tá bom, Ricardo? Vocês aí ouvindo a rádio, obrigado pela audiência. Valeu.
2: Valeu, tchau.
0: Tchau. É, rapaz, a galera aí, nossa, sintonia ouvindo da Tapero FM, Ricardo, Marinês, essa galera aí que nos escuta. Muito obrigado pela audiência, pelo carinho de cada um de vocês aí, ouvindo a Tapero FM, que eu ouvi aí, meu velho pai. Obrigado pela sintonia, viu? Olha, vamos ouvir aí, meu velho pai. A seguir, nós toca a música aí do Nivaldo aí em Sergipe, daqui a pouquinho, tá? Meu velho pai. Meu

Olha, e essa foi para o Ricardo. Ricardo Marinês, meu velho pai, com Carme Silva, né? Vamos ouvir agora a música, esse poema, a música nova, lá de Sergipe, Nivaldo, lá de Sergipe, radialista, compositor. Obrigado a você pela audiência aí, tá? Vamos ouvir.

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0: São 2 horas e 25 minutos, 2h25 na cidade de Itaperuá, né? Você acompanhando aqui o Show da Tarde, onde a música mexe ao coração do apaixonado, da apaixonada. Obrigado, gente, pela audiência de cada um de vocês aí, espalhado neste mundo afora, em nossa audiência. Deixa eu ir agora lá para onde? Aracaju. Abraçar aqui o Lucinildo Torres. Tá conosco aqui na rádio. Diz aqui, manda um alô para minha mãe. Para minha mãe e o meu pai, lá no sítio Lagoa de Onça, Eliane e Luciano Torres. Eu falo daqui de Aracaju, Sergipe. Valeu, obrigado, viu, pela audiência. Lucinildo Torres, ouvindo a Itaperuá FM. Obrigado, viu, pela audiência aí em Aracaju. A nossa ouvinte, a Tânia Lima, conosco. Minha irmã Icraúz também nos acompanhando. Obrigado a vocês aí pela audiência maravilhosa nessa tarde maravilhosa de quarta-feira. Quarta-feira, 22 de julho de 2026. Obrigado, gente, pelo carinho de vocês aí, ouvindo aqui a nossa programação, tá? E vamos aqui prosseguindo, você conosco na rádio.
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0: A galera que também tá conosco aqui na rua, nossa Senhora, vocês falam, Fernando e toda a família que eu vi na rádio, você aqui no Conjunto São Francisco. Abraçar o meu amigo Tião. Tião lá no Conjunto Geraldo Noé, Tião e toda a família. Alô, Tião, obrigado pelo carinho aí da audiência, ouvindo aqui a Itaperuá FM. Os amigos lá da cidade de Santo André, obrigado a todos. Adriana Filipe, ouvindo a rádio também, obrigado a vocês aí de Santo André. Cedo Paulete, Aroeiras, obrigado a vocês aí pela audiência. Os amigos aqui do Lagoa Queimada, alô você aqui do sítio Jundiá, Bonito Boneco, Sete Estrela, você da Matinha. Alô os amigos lá do Ariú, subindo a rádio, obrigado a você aí pela audiência do Ariú. A galera aqui da Marcação, P e toda a família, alô P, obrigado pela audiência de sempre, P e família, ouvindo a nossa programação. Os amigos do Salgado, subindo a rádio. Aqui em nossa cidade, deixa eu mandar um abraço aqui para os amigos lá em Eduardo Auto Peças. Valeu, Eduardo, vim na rádio. 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Abraço a todos aí que se encontram vindo na Itaperuá FM. São 2 horas e 28 minutos. 2h28, né? Os amigos aqui do sítio Lagoa de Onça, Jatobá da Serra, os amigos de Acauã. Alô, você de Pedra d'Água, Vaso do Meio, Vaso de Dentro, em nossa audiência, abração pra todos aí, tá? Os amigos lá daqui do sítio Serrote Redondo, abraço a família aí, família dos Anjos, Geraldo dos Anjos, toda a família, obrigado pela audiência. Os amigos também aí do sítio Jaramataia, Cabeça de Onça, Serrota, Campo Verde, que acompanha vindo aqui a nossa programação. E é um prazer aí falar o nome de cada um de vocês que nos escuta, que nos dá essa maravilhosa audiência. Os amigos aqui da cidade de Itaperuá, os amigos aqui do bairro do Alto, bairro São José, do centro da cidade, dos conjuntos. Você aqui da Abdon de Souza, Maciel, que nos acompanha, obrigado pela audiência. Os amigos aqui da rua Capitão Manuel Tagi, rua Sandro Lucena, essa galera aí, todos que se encontram trabalhando, tá ouvindo a rádio, todos no bairro São José, sinta-nos abraçados, não só pro Damião Lima, mas todos nós que fazemos a Itaperuá FM. Obrigado, viu, pelo carinho de vocês aqui ouvindo a nossa programação. Os amigos aí da cidade de Livramento, um abraço a todos. Os amigos de São José dos Cordeiros, falar em São José dos Cordeiros, abraçar o amigo Paulo Sobral e toda a família. Nielso Araújo, lá também em São José dos Cordeiros, que nos acompanha. Você acompanha nosso programa em Santa Luzia do Cariri, Santa Luzia do Sabugi, onde eu mando meu abraço a todos. Pessoal também aí que acompanha vir na rádio também aí no Junco do Seridó. Abração os amigos aí do Junco, o Vinha Itaperuá FM. Alô você de Desterro, Teixeira, Patos, essa galera que acompanha também em Areia de Baraúnas. É o mundo todo nos acompanhando, não tá na memória aqui todas as cidades que nos escuta, mas obrigado pelo carinho da audiência. Mas você que tá aí ouvindo a rádio, em sua cidade, na sua fazenda, no seu estado. Pode dizer, Damião, estou ouvindo aqui na cidade tal, no estado tal. Aí eu vou lembrar, colocar e mandar sempre um alô para vocês aí, tá bom? Convinha estar pelo FM. Olha, os amigos lá de Sergipe, Aracaju. Abraço aí a todos aí, Lucinildo Torres, que manda abraço para os seus familiares. Aqui na Paraíba, Lagoa de Onça, o seu pai aí, Luciano Torres, conheço demais. Também a sua mãe Eliane, e todos que acompanham o Vinda Tapero FM, né? Todos aí que acompanham o Vinda Tapero, obrigado pela audiência. Chegando para você, música aqui na sua Tapero FM. Quem canta para nós agora, mais uma chegando para você do amado Batista, para você e nossa audiência. Menininha, meu amor, obrigado pela audiência.

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É 2:47, 2:47, brigadão pelo carinho da audiência de cada um espalhado neste mundo afora em nossa sintonia. Abraçar essa galera que está na live nos acompanhando, você que está pelos nossos aplicativos. A minha irmã Ica está conosco aqui, manda um abraço aí pra Marisa, Mionzinho. Valeu, Ica! Tá mandando um abraço aí pra Marisa. Quem manda aí é o toque aí, minha irmã Ica, lá em Juazeirinho. Mandando um abraço aí pra Marisa, né? Marisa e família, valeu. Ica lá em Juazeirinho, né? Olha, você conosco na rádio, chegando mais música pra você aqui na Melhor. Essa galera aqui do bairro do Alto, bairro São José, que nos acompanha. Obrigado pela audiência, quem está em nossa sintonia. E a nossa ouvinte, Gabriela, que está conosco aqui da minha, toca a música de Júlia Graziella, anúncio no jornal. Toco já para você, obrigado pela audiência aí. Deixa eu ver se eu encontro aqui. Você acompanhando aqui o som da Taperu FM. Quando não tem aqui, eu vou logo no YouTube aqui e já encontro aqui a Júlia Graziella, anúncio no jornal, não é isso? Obrigado pela audiência e vamos ouvir a música aí pra você que pede, você confere aqui na Melhor.

Tá aí pra você em nossa sintonia. Você ouviu música aí, Júlia Graziella, anúncio do jornal. Bom, gente, já são 2:52, deixando pra você a última de hoje. Um forte abraço para todos, obrigado pela audiência e até amanhã, se Deus assim nos permitir, encontro marcado a partir das 13 horas. Deixando para você agora o último de hoje, o telefone toca.

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3: Vai oscilar entre a máxima de 27 graus e 21 graus.
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2: O vereador Manuel do Posto de Alhandra. Um abraço, meu amigo. Obrigado pela audiência. Conterrâneo de Marizópolis, ali na região metropolitana de Marizópolis. Boa noite, Manuel do Posto. Aquele abraço. Ele está em Alhandra. Valeu pela companhia. Valeu pela audiência. Em Souza, nesse momento agora, ouvindo pela Rádio Progresso FM, lá está o meu amigo Lucas Pires. Um abraço, doutor Lucas. Meu amigo Dedé Veras, também ouvindo a Hora H em Souza, no sertão da Paraíba, pela Super Rádio Progresso FM. Ô, cidade boa é Souza. Como diria meu amigo Dedé Veras, né, ex-vereador de Souza. Souza, bonita pra chover é melhor do que Paris, né, Dedé Veras? Concordo. Eu digo a mesma coisa com Marizópolis. Não precisa nem estar chovendo, basta estar bonito pra chover. Alô, Matheus Suassuna, como vai, meu amigo? Como vai você em Catolé do Rocha, na rádio Independência FM? Aquele abraço, obrigado pela companhia. Alô, dona Severina, a vovó do meu amigo Gabriel Albuquerque, da dupla Gabriel e Davi. Dona Severina é ouvinte fiel aqui do programa. Onde é que tá a dona Severina nesse momento? Tá em João Pessoa, na capital do estado. Dona Severina, aquele abraço, Deus abençoe a senhora. Força e fé na caminhada, viu? A hora da gente prosseguir com o programa às 6h30. 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

0: 6h31 na hora H, 6h31, vamos que vamos, acelerando com a informação, acelerando com a notícia. Tomou posse hoje o novo presidente do PL em Campina Grande. Vamos às eleições 2026. Deputado estadual Sargento Neto conversou com a Rede Mais, é o novo presidente do PL na Rainha da Borborema, o PL que tem candidatura a governador, mas não definiu ainda quem é o vice de Efraim Filho. E ele fala com a gente agora por telefone. Qual será o peso de Campina Grande? Tanto na chapa de Efraim Filho, a chapa do PL, a chapa do bolsonarismo, quanto na eleição de 2026. Sargento Neto fala com a gente a partir de agora. Boa noite, sargento.
1: Primeiramente, boa noite a todos que fazem parte aí do Hora H. Agradecer pela oportunidade. Dizer que é um momento muito importante, é o fortalecimento da direita em Campina Grande hoje com a incorporação, posse do Diretório Municipal de Campina Grande. Hoje nós estaremos recebendo aqui, inaugurando a sede, e vamos receber aqui várias lideranças políticas da direita paraibana. Nós estaremos recebendo aqui o nosso senador Efraim Filho, também o deputado Carlos Gilberto Silva, que é o líder na Câmara dos Deputados, o líder da oposição. Essa nova diretoria aqui do Diretório Municipal de Campina Grande faz com que também possamos dar essa contribuição na formatação tanto da chapa proporcional quanto da chapa majoritária, e eu tenho certeza e convicção que isso faz com que tenhamos aí uma chapa bem competitiva com a união de todos. Nós temos vários nomes, né? Tem Juliana, nós temos Carol Gomes, temos também Gerana, que também é a esposa do pastor Luciano Breno, que ela está concorrendo também a uma das vagas, é pré-candidata a deputada federal, que também é um bom nome. Entre outros nomes também, nós temos a Annelise, que hoje é a nossa vice-presidente do PL Municipal de Campina Grande. Tem também o empresário Arthur Bolinho. Então, são muitos nomes que se colocam à disposição. Mas Campina Grande, ela tem se mostrado aí uma cidade decisiva. É uma cidade politizada, as pessoas aqui respiram política. Então, é um sentimento também de contribuição para a democracia do nosso estado. Então, pode ter certeza e convicção que todas as decisões, eu não só falo isso com relação à nossa chapa, os demais grupos também sabem que entendem que essas decisões têm que passar por Campina Grande. É uma cidade que respira, mais uma vez eu digo, política, e faz com que as demais cidades também possam dar a sua contribuição respeitando a decisão de Campina.
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0: 6h34 na Hora H, e continua a reticência em relação à indicação do prefeito de Campina Grande, Bruno Cunha Lima, para essa chapa. O próprio Efraim Filho, que disse reiteradas vezes de que o nome será indicado por Bruno Cunha Lima. Ele entregou essa faculdade a Bruno Cunha Lima e disse abertamente que preferiu o nome da primeira-dama do município, Juliana Cunha Lima, psicóloga. E não teve resposta até agora, nem que sim, nem que não. Vai chegar uma hora que Efraim precisa tomar a definição. A essa altura, a reticência significa uma negativa, né? Muito dificilmente será ela, por opção familiar, pessoal e tal. Questões internas, né? De foro íntimo, né? Ela, inclusive, está grávida. Mas não sendo ela, quem? Quem é o nome que poderia ser alçado da confiança ou da preferência de Bruno Cunha Lima para isso, para cumprir essa missão? Mas pode ser qualquer nome. Ajuda Efraim ser qualquer nome, basta ser indicado por Bruno? Não, né? O pré-candidato ao Senado pelo PL, o ex-ministro Marcelo Queiroga, tem uma tese de que precisa ser o nome bolsonarista. Ainda acha pouco, Marcelo? Tem Marcelo Queiroga, candidato a senador, Efraim, aí há muito tempo defendendo Flávio Bolsonaro, mas ele acha que precisa ser o nome de Campina e bolsonarista. E aí aparece o nome da médica e endocrinologista, a Annelise Menegueço, né? Citada até, inclusive, agora há pouco. Ela, inclusive, disputou o CRM e tal, já foi candidata a vice de Arthur Bolinha em Campina Grande, teve outras participações políticas durante esse período aí de Bolsonaro para cá. Mas é uma reticência ainda, uma vaga que está aberta para o Efraim Filho resolver. O novo não desistiu dessa vaga. O ex-presidente do partido, o presidente licenciado José Carneiro Neto, está de olho nesse espaço. Isso foi discutido internamente no Novo, que quer votar em Efraim Filho. E que tem também o nome do ex-deputado federal Major Fábio como pré-candidato ao Senado da República. Então esse é o quadro nesse momento. E, para não dizer que não falamos de todos, o ex-prefeito de João Pessoa, Cícero Lucena, praticamente montou praça em Campina Grande. Praticamente todos os dias Cícero está publicizando pelo menos um conteúdo em Campina Grande. Ora é comendo um picado no bananal com seu candidato a vice, o empresário Diogo Cunha Lima. Ora é um dia é para os Cunha Lima, outro dia é para John Bezerra. A mais nova dele é caminhando pelo parque ou correndo pelo açude velho com o Johnny Bezerra, Dr. Johnny Bezerra. Tentando entrar nesses dois eleitorados. O eleitorado mais à oposição, vinculado ali a Johnny Bezerra, e outro mais ligado à grife Cunha Lima, que, a bem da verdade, ainda não correspondeu, não deu a Cícero, pelo menos nas pesquisas, o que ele espera, o que ele esperava, o que ele precisa em Campina Grande. Alguém talvez precisa aconselhar o jovem empresário Diogo Cunha Lima a se mudar de vez para Campina Grande, se é que já não fez isso. Mudar mesmo. Tem uma vida radicada em João Pessoa, é de Campina Grande, mas tem uma vida radicada em João Pessoa. Mas tá na hora dele morar logo em Campina Grande de uma vez, pelo menos na campanha, né? Amanhecer, almoçar, dormir, tomar um café na rua, na praça, no Campina Grande. Se é que já não fez isso, mudar mesmo. Tem uma vida radicada em João Pessoa, é de Campina Grande, mas tem uma vida radicada em João Pessoa. Mas tá na hora dele morar logo em Campina Grande de uma vez, pelo menos na campanha, né?

0: Senna. Às 6h38 na hora H. Esse crédito que vocês estão dizendo aqui para Gustavo Xavier é o quê? Qual é a sonora? É Efraim Filho. Ele se pronunciou dizendo que o vice será definido ou apresentado somente no dia da convenção. O senador Efraim Filho declarou isso ao repórter Gustavo Xavier.
1: Não, o vice sai na convenção. Acho que tem conversas acontecendo, dialogando com as forças políticas, com os partidos aliados, com os segmentos, o setor produtivo, o segmento evangélico, a classe política. Então a gente trabalha dentro do prazo que nós temos e dentro do prazo construiremos a solução para o vice. Até porque não é uma exclusividade nossa, a própria chapa do governo também passa por processo de definição. Então nós também estamos fazendo as nossas, conversando com Bruno, conversando com outros atores políticos, outros agentes políticos que fazem parte do Águia de Aliança, com outros partidos como o Novo, né, e outros partidos que estão construindo conosco essa caminhada. Também a mesma coisa, vai ser uma construção, é uma aliança, temos prazo e até a convenção dia 2 de agosto a gente faz a definição da vice e da segunda vaga de senador.
0: 6h39, essa declaração foi agora há pouco, na chegada do senador Efraim Filho ao evento que colocou, alçou o deputado estadual Sargento Neto para o comando municipal do PL em Campina Grande. Por falar em PL, tem uma confusão do PL em João Pessoa. Vocês lembram que a gente noticiou aqui a licença, ou a suposta licença do vereador Fábio Lopes em João Pessoa, abrindo vaga para o Cabo Rui? Essa licença não foi efetivada porque o Cabo Rui não quis assumir. Porque o Cabo Rui não assumiu o compromisso de votar em Fábio Lopes para deputado estadual. Porque o Cabo Rui também é candidato a deputado estadual. Então, a licença era para Cabo Rui votar em Fábio Lopes, ou ser candidato pelo PL, a deputado estadual, compor a chapa do PL. O Cabo Rui disse nananinanã. E vai ser candidato pelo MDB, a deputado estadual. Abriu mão de assumir a Câmara de João Pessoa, o Cabo Rui. A estratégia de Fábio Lopes, de Cabo Gilberto e companhia, não deu certo com o Cabo Rui. Não vai assumir na Câmara e também não será candidato pelo PL. 6h41. A pergunta que não quer calar. O nome da tenente-coronel Viviane Vieira está colocado no debate para a vaga de vice. Ela é do PSB. PSB do ex-governador João Azevedo. E ela é pré-candidata a deputada estadual. Quando é que o PSB vai falar sobre Viviane Vieira? Não deixar só ela falar sobre o tema. Não está na hora de alguma liderança do partido referendar ou falar ou colocar ao menos o nome dela no debate? Não tem ninguém que se apresente para fazer isso? Um deputado estadual, sei lá quem? Uma liderança, um vereador de João Pessoa? Porque o debate está posto, todos os partidos estão colocando nomes. Não é questão de imposição, é uma questão de posicionamento, né? Não é de intransigência. Se é um nome que está posto nos bastidores, uma hora vai merecer ou precisar de um referendo político do partido, que não seja ela própria falando, né? É um nome que tem sido avaliado, colocado. Falta o PSB colocar efetivamente, né? A não ser que seja uma questão estratégica, evitar a exposição do partido. Só que se o partido não se expõe, é ela que vai precisar se expor. Em tese, não deveria ser o partido que precisa se expor? Expor os seus filiados, a sua vitrine, dos nomes que tem? É uma pergunta que está no ar. 6h42 na hora H. 6h42, vamos que vamos, vamos que vamos, vamos que vamos. 6h42 no oferecimento do São Brás. 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
1: 6h43 na Hora H, 6h43, quem é que tá com a gente aqui na Hora H? Vamos pra interação no YouTube, vamos no YouTube Central da Interação, chamando agora.
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1: Alô, alô, 6h43 agora na Hora H, vamos pra programa de hoje aqui, quem tá no YouTube aqui, deixa confundir não, vou aqui pro YouTube aqui, vamos lá, eu tô no programa de ontem aqui, vamos de hoje, ao vivo, vamos lá, quem tá ligado com a gente na Hora H, boa noite, Cláudio Toledo, boa noite, disse assim, ele disse, boa noite, Heron. Você esqueceu que o governador Lucas Ribeiro precisa se consolidar no Brejo Paraibano. Nesse caso, Ranieri Paulino seria uma excelente opção como vice-governador, homem sério e probo. É a análise aqui do Cláudio Toledo. O José Antônio de Lima está dizendo. E Lucas, vai ganhar em João Pessoa? Pergunta ele. João perdeu em João Pessoa, diz Antônio de Lima. Bom, cada eleição tem sua história, né? João perdeu em João Pessoa 4 anos atrás. Os Cunha Lima sempre perderam em João Pessoa e Pedro ganhou em 2022. Então, cada eleição conta a sua própria história, né? Tárcio Romero, Zeneron. Pombal. Tô em Pombal. É Tárcio Romero e Raimundo Freitas. Alô, Tárcio e Raimundo. Eles estão nos ouvindo agora pela rádio Bom Sucesso FM. Boa noite, Pombal. Alô, meu amigo. Meu amigo Rogério Vieira, como vai você, Rogerinho? Aquele abraço. Eduardo Ferreira está dizendo, boa noite, Heron. Estou na audiência em Gujão, cidade do Bode na Rua. Será amanhã o evento Bode na Rua. Obrigado, meu irmão. Valeu pela companhia. Alô, Tiago Souto Carneiro, como vai você, Tiago? Obrigado pela audiência, aquele abraço. Valeu pela companhia, meu irmão. Cadê o Mikael aqui, ouvindo a Hora H? Tá dizendo assim, Heron, sou o Mikael. Tô voltando de Cajazeiras ouvindo o programa. Tô na companhia da minha esposa, a vereadora Jéssica Braga. Alô, Jéssica. Como vai você, Jéssica? Tudo bem, vereadora? Alô, Mikael. Aquele abraço pra vocês. Um abraço para a querida cidade de Nazarezinho. Nazarezinho que fica na região metropolitana de Marisópolis. A minha república de Marisópolis. Alô, João, no bairro da Torre, em João Pessoa. Tá lá com a sua tradicional caixinha de som, toda altura ouvindo a gente. Obrigado, viu, meu irmão? 6h45. A Paraíba no ar, boa noite. Boa noite, aqui é de Ruiter Sansão, é da Defesa Civil. Obrigado, Ruiter, obrigado pelo carinho. Está em Campina Grande pela Rádio Pop Cariri 101.1 FM. Daqui a pouco tem informações de Princesa Isabel no Sertão da Paraíba. A reprovação das contas do ex-prefeito Ricardo Pereira no Tribunal de Contas do Estado da Paraíba. Daqui a pouco a gente traz essa informação e nos próximos minutos você vai ouvir aqui na Hora H, Brasília. Senador Ciro Nogueira do Progressistas avisa a Flávio Bolsonaro que o PP não vai apoiar a candidatura do PL à presidência da República. Já já o Willer Diniz traz essas e outras aqui na Hora H. O dia inteiro em uma hora. Até já.

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0: Sou eu no ar aqui na Hora H. 10 minutos para as 7 da noite, vamos que vamos. Voltando com a informação, voltando com a notícia. 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Hora H. 6h50, 10 minutos para as 7 da noite. O Tribunal de Contas da Paraíba reprovou as contas de 2023 do ex-prefeito de Princesa Isabel, Ricardo Pereira. Esse processo foi apreciado pelo Pleno da Corte durante sessão realizada nesta quarta-feira. Esses fundamentos ainda dependem de publicação do voto, do parecer e do acórdão, que deverão detalhar as irregularidades apontadas pela auditoria e pelo Ministério Público, além de informar se houve aplicação de multas, recomendações ou outras determinações. O parecer do Tribunal de Contas possui um caráter opinativo e servirá de base ainda para o julgamento das contas pela Câmara Municipal. Nesse julgamento, quem se manifestou, entre outros conselheiros, foi o conselheiro Arnóbio Viana.
1: Mais de 4 milhões de déficit financeiro. Voto acompanhando o parecer do Ministério Público, pela emissão de parecer contrário à aprovação das contas de governo, pela irregularidade das contas de gestão atinentes ao exercício de 2023, da responsabilidade do senhor Ricardo Pereira, na qualidade de prefeito de Princesa Isabel. Aplicação de multa no valor de R$ 2.000, emissão de recomendações, entendendo que no recurso de reconsideração esses aspectos possam ser cabalmente provados, convencendo o Ministério Público e o relator. É como voto.
2: Foi.
1: Mais de 4.
0: Eu sou o conselheiro Arnóbio Viana. O ex-prefeito de Princesa Isabel, Ricardo Pereira, postou nas redes sociais que vai recorrer dessa decisão dentro do Tribunal de Contas do Estado. 8 para as 7 da noite. O prefeito de Cabedelo, Evilásio Cavalcante, participou hoje de uma reunião com o presidente da Federação das Indústrias da Paraíba, Cassiano Pereira. No evento, uma discussão para ações estratégicas voltadas ao fortalecimento do desenvolvimento econômico do município e revitalização e recuperação do distrito industrial da cidade portuária. Sobre esse assunto, a gente conversa com o prefeito do município, Evilásio Cavalcante. Prefeito, qual o balanço que o senhor faz desse encontro? Boa noite.
3: Olá, Irancílio. Tudo bem? Boa noite a você e todos os ouvintes da Hora H. Hoje foi sucesso, hoje tivemos um dia muito, muito proveitoso. Entre os compromissos, realizamos essa importante reunião com o presidente da FIEP, né? O doutor Cassiano Pereira nos deu essa honra, né? E juntamente com todos os diretores da federação e representantes do Sindiscom, para discutir esse fortalecimento do distrito industrial aqui da nossa cidade, né? O distrito industrial da nossa cidade merece aí todo o nosso respeito, toda a nossa consideração, até porque são os que fazem realmente equilibrar a estrutura econômica, né? A economia da nossa cidade, né? Essa é uma pauta estratégica para o nosso município, né? A gente conseguiu aí, né, preparar toda uma leitura, explanando para que todos os aqueles que estavam presentes na reunião entendessem da necessidade que tínhamos de gerar essa parceria, né, com a FIEP. É, e assim, o que mais queremos é preparar Cabedelo para receber novos investimentos, né? Melhorar a infraestrutura da área industrial e criar um ambiente cada vez mais favorável para quem deseja empreender, gerar empregos aqui em toda a nossa cidade, né? Principalmente no nosso distrito. Então, quando fortalecemos o distrito industrial, fortalecemos também a economia da cidade, né? Criamos oportunidades para os cabedelenses e planejamos um futuro, né, de mais desenvolvimento. É esse o caminho que estamos construindo por meio do diálogo e das boas parcerias. E fiquei muito feliz pela reunião de hoje. Eu acho que a gente gerou muitos frutos e com certeza com bons planejamentos, como teremos agora, né, algumas reuniões voltadas a esse encontro de hoje, para que a gente consiga avançar com o nosso distrito e, se Deus quiser, fazer valer para que todos os nossos empresários e todos aqueles que quiserem vir investir na nossa cidade tenham realmente a vontade, o amor, o carinho de fazer isso. Heron, à sua disposição, obrigado aí pela oportunidade.
0: Ok, obrigado ao prefeito. Obrigado, prefeito, pela participação aqui na Hora H. 6h55, 5 para as 7 da noite.
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0: 6h55 na Hora H, faltam 5 minutos para as 7 da noite na Hora H. Reta final do programa, nas últimas das últimas, vamos para as últimas das últimas agora. Governador, o ex-governador João Azevedo, do PSB, tem repetido a exaustão em eventos, em solenidades, em plenárias, em atos de pré-campanha, o que virou para ele um mantra. É de que é possível, é necessário a chapa inteira ser eleita. Ao lado de Nabor Vanderlei tem sido essa a pregação de João Azevedo. É um discurso que termina agradando muito a Nabor Vanderlei, porque João hoje lidera as pesquisas. Quando João sinaliza nessa direção de um voto, ou seja, pedindo o segundo voto para Nabor Vanderlei, é muito importante para a candidatura de Nabor Vanderlei. João, inclusive, tem usado a expressão de que eles vão juntos quebrar um tabu de pelo menos 20 anos em que se diz que nunca se elege um senador da mesma chapa na Paraíba. É um do governo e outro da oposição. Mais últimas das últimas aqui na Hora H. O senador veneziano Vital do Rego, do MDB, não consegue disfarçar a contrariedade que vem acumulando com aliados do bloco da oposição manifestando voto em Nabor Vanderlei. Na leitura interna do grupo de veneziano, o prefeito, a liderança que vota em veneziano e que ao mesmo tempo adere ou anuncia voto em Nabor Vanderlei, está como se estivesse anulando o voto em veneziano. Porque na prática eles sabem que a concorrência é essa, é veneziano com Nabor. E quando se soma mais um voto para Nabor, é mais ou menos um voto para veneziano. E o próprio senador tem feito essas ponderações em ligações cada vez que alguém, maior ou menor, declara apoio a Nabor Vanderlei. E tem feito isso publicamente quando disse nesta semana que um voto, por exemplo, de Léo Bezerra em Nabor é péssimo para a chapa. Péssimo também para Cícero Lucena. Ora, se é péssimo para Cícero, imagine para veneziano. Basta traduzir a fala de veneziano. Se é péssimo para o candidato a governador, um aliado votar em Nabor, imagine para o próprio veneziano. Mas não foi bem digerida nos bastidores essa fala de veneziano por parte do grupo Bezerra. Nem Léo Bezerra, prefeito de João Pessoa, que tem manifestado apoio a veneziano, gostou, nem muito menos o deputado estadual Evandro Bezerra, que sem papas na língua deu declarações dizendo que respeita, mas que veneziano tem a estratégia dele e tem que respeitar a estratégia de Léo. Foi esse o mesmo tom da deputada estadual Camila Toscano, que vem a ser prima legítima de Léo Bezerra. Ao ser questionada sobre esse assunto, Léa diz: respeito veneziano, mas Léo tem autonomia, tem estatura para tomar a melhor decisão, como Léa tomou em Guarabira. Então não tem sido fácil a vida de veneziano nesse sentido, no aspecto de fazer esse convencimento interno em relação aos aliados que estão se bandeando para a candidatura de Nabor Vanderlei. 6h59 na Hora H.
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0: Boa noite, Paraíba. Até amanhã na Hora H.
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0: Você que nos acompanha em todo o país.
1: Quarta-feira, 22 de julho de 2026.
0: E vamos aos destaques do dia.
1: Ampliado plano de apoio a empresas exportadoras afetadas pelas tarifas impostas pelos Estados Unidos.
0: Nova fase contará com 18 bilhões e 500 milhões de reais em linhas de financiamento para setores estratégicos. Gabriela Noronha.
2: Os recursos vão apoiar, por exemplo, empresas que querem manter suas operações enquanto reorganizam as vendas ou servir para a compra de máquinas e investimentos produtivos.
1: Violência contra a mulher. Brasil registra queda no número de feminicídios no primeiro semestre do ano.
0: Os dados foram divulgados pelo Ministério da Justiça e Segurança Pública, Márcia Fernandes.
3: O Brasil registrou 741 casos de feminicídio no primeiro semestre, uma redução de 2,5% em comparação ao mesmo período de 2025.
1: E hoje a Voz do Brasil completa 91 anos.
0: E vamos saber um pouco mais sobre a história do programa e a importância dele para os ouvintes.
4: Traz a informação precisa, sem distorção.
5: A gente traz uma referência afetiva no jornalismo brasileiro.
6: Falou na Voz do Brasil, pra nós tá falado.
1: Hoje, na apresentação da Voz do Brasil, eu, Luciana Vasconcelos e Nazi Brum.
0: E acompanhe a gente ao vivo, acesse radiogov.abc.com.br ou o canal Gov na sua TV aberta.
1: Uma nova fase do Plano Brasil Soberano terá 18 bilhões e meio de reais em linhas de financiamento para atender empresas afetadas pelas tarifas aplicadas pelos Estados Unidos em suas exportações.
0: A medida também inclui empresas prejudicadas por conflitos internacionais, especialmente em países do Golfo Pérsico.
1: Entre os principais setores estão madeira, carvão, máquinas e equipamentos elétricos, cerâmicas, plásticos, calçados, papel e açúcar.
2: Com a assinatura da medida provisória, a sanção da lei que criou o Programa Brasil Soberano, 18 bilhões e 500 milhões de reais serão liberados por meio de novas linhas de crédito. Segundo o ministro do Planejamento e Orçamento, Bruno Moretti, os setores atendidos foram divididos em três grupos.
7: Os afetados pelas tarifas comerciais, setores industriais estratégicos, como de químico, farmacêutico, setor automotivo, minerais críticos, fertilizantes e, por fim, um grupo de empresas afetadas pelas exportações para o Golfo Pérsico.
2: Do total previsto, 13 bilhões e 500 milhões virão do Tesouro Nacional e 5 bilhões serão aportados pelo Banco Nacional de Desenvolvimento Econômico e Social. O ministro da Fazenda, Dario Durigan, explica que os créditos serão liberados gradualmente pelo BNDES.
8: A gente está usando recursos que já foram mobilizados para o BNDES, em especial, por exemplo, no Brasil Soberano 1, e que não foram utilizados então. Nós vamos atendendo à medida em que a necessidade aparecer, avaliando a necessidade de maneira bastante pontual e proporcional.
2: Os recursos poderão ser utilizados em 6 linhas de crédito com juros entre 3% e 9,8% ao ano e vão apoiar, por exemplo, empresas que querem manter suas operações enquanto reorganizam as vendas ou servir para a compra de máquinas e investimentos produtivos. O ministro do Desenvolvimento, Indústria, Comércio e Serviços, Márcio Elias Rosa, destacou que o programa atende a uma reivindicação apresentada por 22 setores produtivos.
9: Uma reivindicação de todos os setores, para que nós tivéssemos essa linha de crédito, acesso a essa linha, capaz de aplacar um pouco. Nós vamos continuar lá no MDIC, dialogando com o setor privado, com todos os setores atingidos e não atingidos.
2: A tarifa adicional de 25% dos Estados Unidos sobre parte dos produtos brasileiros exportados ao país entrou em vigor nesta quarta-feira. A medida atinge itens como etanol, máquinas agrícolas, açúcar orgânico, calçados, vestuário, papel, máquinas elétricas e produtos de aço. A sobretaxa será cobrada dos importadores americanos no momento em que os produtos brasileiros entrarem nos Estados Unidos. Reportagem Gabriela Noronha.
0: E o Ministério da Pesca e Aquicultura informou que determinados tipos de peixes e crustáceos ficaram de fora da lista dos setores atingidos pela tarifa de 25% imposta pelos Estados Unidos aos produtos brasileiros.
1: Entre eles estão a tilápia fresca ou refrigerada, albacora bandolim e lagosta congelada.
0: Estão na lista de itens sujeitos à nova tarifa o filé de tilápia congelado e lagostas vivas, frescas ou refrigeradas.
1: A relação completa dos produtos está disponível em gov.br/mpa.
0: O Brasil registra 741 casos de feminicídio no primeiro semestre deste ano, uma redução de 2,5% em relação ao mesmo período do ano passado.
1: Os resultados foram divulgados hoje pelos Ministérios da Justiça e Segurança Pública e o das Mulheres.
3: Os dados são referentes ao período de janeiro a junho deste ano. O Brasil registrou 741 casos de feminicídio no primeiro semestre, uma redução de 2,5% em comparação ao mesmo período de 2025. Os indicadores são do Monitoramento Nacional da Violência contra a Mulher, elaborado com base no Sistema Nacional de Informações de Segurança Pública. Na divisão por regiões, o Norte teve o maior índice de queda, com 20%, seguido do Nordeste, com 19,9%. A gerente do projeto Mulher Segura, Fernanda Antonucci, ressalta a importância do acompanhamento constante desses índices estatísticos.
10: A redução de 2,5% dos casos de feminicídio demonstra que o enfrentamento à violência contra a mulher exige ações coordenadas e integradas entre os entes federativos e as instituições responsáveis pela proteção das mulheres.
3: O levantamento também contabilizou 20.441 prisões entre fevereiro e julho. Desse total, mais de 16 mil foram feitas em flagrante e mais de 4 mil por mandados judiciais. O monitoramento indicou que foram realizados mais de 92 mil atendimentos a vítimas e o acompanhamento de 55 mil medidas protetivas em todo o país. De acordo com Fernanda Antonucci, gerente do projeto Mulher Segura, o resultado mostra a relevância do acompanhamento dos indicadores.
10: Recebemos esse resultado com responsabilidade. Cada feminicídio evitado representa uma vida preservada, uma família protegida e uma mulher que pôde continuar sua trajetória com segurança e dignidade.
3: Os dados completos do Monitoramento Nacional da Violência contra a Mulher estão disponíveis nos canais oficiais do Ministério da Justiça e Segurança Pública e do Ministério das Mulheres. Com reportagem de Edinaldo Júnior, Márcia Fernandes, para a Voz do Brasil.
0: Vale lembrar que o Ligue 180 é o principal canal de denúncias e acolhimento em casos de violência contra a mulher.
1: A ligação é gratuita e o serviço funciona 24 horas por dia, todos os dias da semana.
0: Além do atendimento por telefone, o canal também recebe mensagens pelo WhatsApp no número 61 96100 0180.
1: O preço do tomate caiu 15,85% nas principais centrais de abastecimento, as CEASAs, no país no mês de junho.
0: É o que mostra o sétimo boletim Hortigranjeiro, divulgado hoje pela Companhia Nacional de Abastecimento, a Conab.
1: De acordo com o levantamento, o quilo do produto foi comercializado em média por R$ 5,59 no atacado.
0: Além do tomate, a melancia, a laranja e a maçã também ficaram mais baratas.
1: Segundo a Conab, a redução dos preços é reflexo do aumento da oferta e da menor demanda por algumas frutas no período analisado, como explica a analista de mercado da companhia, Flávia Starling.
11: Em relação aos preços das principais frutas, a laranja apresentou uma desvalorização de 13,20%. Já a maçã, o que aconteceu? Houve a finalização da colheita tanto da variedade Fuji quanto da variedade Gala, aumentando a oferta e com isso os preços também reduziram em consequência. Já a melancia, dentre as frutas, foi a que apresentou a maior desvalorização. Houve queda tanto nos preços quanto na comercialização. Todas as frutas apresentaram desvalorização nas suas cotações da média mensal ponderada, com exceção da banana. A banana, ela apresentou incremento de 2,10% devido à menor oferta.
0: Hoje a Voz do Brasil completa 91 anos.
1: Já mudou de nome, de formato e até de horário, mas o compromisso com o cidadão permanece.
0: Aqui pelas ondas do rádio e atualmente também por meio de outras plataformas, é possível saber sobre as principais políticas públicas e serviços do governo.
1: Como sempre, foi ao longo dessas mais de 9 décadas.
12: Em 22 de julho de 1935, foi ao ar pela primeira vez o programa de rádio mais antigo do país. Estreou durante a presidência de Getúlio Vargas para divulgar os principais atos do governo.
13: Na Rede Brasileira de Rádio Difusão, a voz do Brasil.
12: Ao longo dos anos, o programa passou a contar também com notícias do Poder Legislativo, do Judiciário e uma pequena participação do Tribunal de Contas da União. Mudou o nome, o formato, mas a missão permaneceu a mesma ao longo desses 91 anos. Levar informações oficiais aos brasileiros de todos os cantos do país.
14: O excelentíssimo senhor presidente da República, Tancredo de Almeida Neves, faleceu essa noite.
15: O Brasil tem uma nova Constituição.
16: O presidente Fernando Henrique condecora os pentacampeões.
12: No sul do Brasil, o pescador Márcio Prudêncio Constantino, de Balneário Rincão, em Santa Catarina, está sempre sintonizado.
17: Traz a informação precisa, sem distorção, sem fake news, traz as informações mais relevantes para o cidadão brasileiro que tem acessibilidade em qualquer local. Que a gente aqui do Sul, às vezes, não sabe o que está acontecendo no Norte. As atualizações de programas, o que, que vai acontecer, programas sociais, ele abrange tudo. Então, quem escuta ali sabe que o que está acontecendo é realmente para mim é sem igual.
12: Um dos principais objetivos da Voz do Brasil é fazer com que os cidadãos conheçam os serviços públicos a que eles têm direito, não importa o local onde moram ou sua condição de vida, como no caso do pescador Márcio Constantino.
17: É ali que vai saber não só dos pescadores, que é a minha modalidade, mas de toda a categoria. É muita informação que é noticiada e às vezes as pessoas, por falta dessa informação, não vão nem procurar os seus benefícios, seus direitos. Normalmente a gente já escuta de primeira mão na Voz do Brasil e depois é só de atrás, aqui que a gente já está bem informado, né?
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12: Ao longo dessas décadas, o programa se modernizou e hoje é multiplataforma. Está disponível também na internet em tempo real e nas redes sociais. Mas o rádio continua sendo a marca registrada do programa e está entre as memórias mais saudosas da agricultora familiar Maria Santos Almeida, de 57 anos.
18: A gente se criou ouvindo a Voz do Brasil, porque a gente tinha somente o rádio, nem televisão a gente não tinha. Então, no horário da tardinha, a gente tinha o compromisso de ficar inteirado com aquelas notícias que se passava e que a gente, então, ficava sabendo somente pelo programa, pela Voz do Brasil. Atualização sobre saúde, sobre política, sobre programas sociais, que a gente na época até nem entendia.
12: Maria Almeida não só passou a entender dos programas sociais, como tornou-se beneficiária. Foi pelas ondas do rádio que ela soube, por exemplo, do Programa Nacional de Fortalecimento da Agricultura Familiar, o PRONAF.
18: Desde bem antes de eu me aposentar, de 20 e poucos anos, impacta bastante a gente e todos os agricultores, e ele nos dá a certeza de que aquilo ali foi atualizado, falou na Voz do Brasil, para nós está falado.
12: Na outra ponta do país, em Oeiras, no Pará, o jornalista Cristivan Alves tem uma relação com a Voz do Brasil que é também afetiva.
19: Desde a infância, no meu território quilombola, a gente ouve a Voz do Brasil, né? Isso no período quando a gente era criança e vem atravessando a nossa geração todinha, né? Eu, como um comunicador quilombola aqui da Amazônia, a gente traz uma referência afetiva, né, no jornalismo brasileiro quando se fala em Voz do Brasil, né?
12: Depois de quase 60 anos de obrigatoriedade da transmissão às 19 horas, em 2018, o horário de veiculação da Voz do Brasil ganhou flexibilidade. O programa continua sendo transmitido ao vivo às 19 horas, mas as emissoras têm liberdade para iniciar a transmissão até às 21 horas. Independente disso, ao toque da trilha, todo brasileiro, em todos os cantos do país, já sabe o que vem na sequência. Reportagem Natália Koslik.
0: Por causa dos riscos de incêndios florestais durante o período de estiagem, o IBAMA orienta propriedades rurais para prevenir o fogo.
1: E alerta para as multas e interdições em caso de descumprimento de medidas de combate aos incêndios.
20: Com a chegada do período de estiagem, aumenta o risco de incêndios florestais em diversas regiões do país. A prevenção é uma das principais formas de reduzir a ocorrência e a propagação do fogo. O IBAMA publicou editais de notificação preventiva destinados a proprietários de imóveis rurais localizados em áreas de maior vulnerabilidade. O presidente do IBAMA, Jair Schmidt, explica qual o objetivo do edital.
21: Como é que o IBAMA faz isso? E faz uma notificação para essas propriedades para que elas adotem medidas preventivas para evitar os incêndios, mas também que realizem os planos, né, de operacionais voltados a combater esses incêndios caso eles ocorram.
20: Os editais reforçam obrigações previstas na legislação ambiental. Entre as orientações estão a proibição do uso do fogo sem autorização, a redução do acúmulo de vegetação seca, a proteção de áreas de preservação, a implantação de aceiros quando tecnicamente recomendados, o monitoramento das propriedades, a capacitação de trabalhadores e a comunicação imediata às autoridades em caso de incêndio. O presidente Jair Schmidt destaca que durante o período seco, medidas preventivas ajudam a reduzir o risco de incêndios florestais. A prevenção depende da atuação dos órgãos ambientais, dos proprietários rurais e da população. E a adoção antecipada dessas medidas contribui para proteger pessoas, propriedades e o meio ambiente.
21: O IBAMA notificou 11.805 propriedades rurais no Pantanal, na Amazônia e no Cerrado, se ocorreu alguma queima naquele local. Se não houver autorização, essas áreas elas podem sofrer fiscalização e as pessoas serem multadas, serem autuadas, serem área embargada ou algum equipamento material também apreendido.
20: O monitoramento também utiliza imagens de satélite e sistemas de sensoriamento remoto para identificar focos de calor, acompanhar áreas de risco e apoiar as ações de fiscalização. Reportagem Pablo Mundim.
1: E a fumaça dos incêndios florestais pode afetar a saúde, especialmente em períodos de piora da qualidade do ar.
0: Para orientar a população, o Ministério da Saúde disponibiliza documento com alerta e recomendações para a população em caso de queimadas e incêndios florestais.
1: Entre as principais recomendações estão acompanhar as previsões meteorológicas e os alertas oficiais sobre queimadas e qualidade do ar, além de beber água regularmente para manter as vias respiratórias hidratadas.
0: Também é importante evitar atividades físicas e esforços intensos ao ar livre quando a qualidade do ar estiver comprometida e priorizar a permanência em ambientes internos e protegidos da fumaça.
1: O documento pode ser encontrado em gov.br/saúde.
0: Sabonete, shampoo, cremes para cabelos ou para pele. Todos esses produtos atraem a atenção do consumidor.
1: Mas na hora de comprar, é preciso ficar atento ao selo da Anvisa, que é responsável por regulamentar os cosméticos.
0: Para garantir a segurança de quem compra, a agência atualiza as substâncias que podem ser utilizadas nesses produtos.
22: Eles fazem parte do cotidiano, mas em alguns casos podem se tornar vilões da saúde. Os produtos de higiene pessoal, cosméticos e perfumes comercializados no país são regulamentados e fiscalizados pela Agência Nacional de Vigilância Sanitária, que acabou de atualizar as listas de substâncias restritas e proibidas na fabricação desses itens. O gerente-geral de cosméticos e saneantes da Anvisa, Bruno Rios, explica que essa lista está sempre passando por atualizações.
23: Tanto de proibitivos quanto de restritivos, ela é uma lista viva. Então a gente está sempre acompanhando novos estudos, novas evidências científicas, novos modelos regulatórios. Então, sempre quando há novos estudos, a gente corre atrás para poder fazer uma nova avaliação daquela substância para ver se, de fato, ela ainda é uma substância segura e que ela ainda pode ser utilizada nos cosméticos que serão oferecidos para a população.
22: Entre os problemas que podem ser ocasionados pelo uso de produtos irregulares estão as alergias e dermatites de contato. Para evitar reações adversas, é importante observar se o produto tem um registro na Agência Nacional de Vigilância Sanitária, além das condições em que ele é armazenado e vendido. Como explica a médica dermatologista e primeira secretária da Sociedade Brasileira de Dermatologia, Rosana Lazzarini.
24: Se você está comprando um produto numa farmácia ou numa loja e ele está exposto ao sol,
4: a chance de ter a transformação de alguma substância dentro desse cosmético e ela se tornar um alérgeno aumenta. Então, eu acho que são cuidados também que têm que ser tomados, né? Observar a procedência, está aprovado pela Anvisa, observar se como que foi armazenado esse produto.
22: As substâncias que se tornaram restritas só poderão estar presentes na fórmula dos cosméticos e produtos de higiene pessoal em condições e limites explícitos. Já os itens proibidos deverão ser banidos desse mercado. As listas de substâncias restritas e proibidas estão disponíveis na página da Anvisa na internet, em gov.br/anvisa. No site, também é possível fazer denúncias sobre produtos comercializados que não tenham selo da Anvisa ou relatar reações adversas causadas por produtos regulamentados. Reportagem Luana Karen.
1: 22 de julho é o Dia Internacional do Trabalho Doméstico.
0: De acordo com dados do IBGE, são mais de 5 milhões de trabalhadores e trabalhadoras domésticas no país.
1: E você sabia que o registro na carteira de trabalho e a garantia de salário mínimo são direitos obrigatórios no Brasil?
0: Saiba mais sobre as principais leis que regem a categoria e o que empregadores e funcionários devem fazer para assegurar contratos dentro da legislação.
5: O Brasil acumula 5,6 milhões de pessoas que atuam no trabalho doméstico remunerado, segundo dados da Pesquisa Nacional por Amostra de Domicílios Contínua, referentes ao quarto trimestre de 2025. O setor é amplamente feminino. 92% da categoria é composta por mulheres. Desse total, 68% são mulheres negras. O rendimento médio mensal das trabalhadoras domésticas ficou em R$ 1.335. Cerca de 76% das trabalhadoras não possuem carteira assinada e 65% não realizam contribuições para a Previdência Social. Para combater a informalidade e assegurar proteção social, os direitos dos empregados domésticos foram regulamentados e foi criado o Simples Doméstico, integrado ao portal E-Social. O cadastro na plataforma é uma obrigação do empregador. É ele quem deve emitir mensalmente a guia de recolhimento dos impostos e do Fundo de Garantia por Tempo de Serviço, o FGTS. O registro na carteira de trabalho é obrigatório desde o primeiro dia do contrato. Após um período de 12 meses, o empregado tem direito a 30 dias de férias remuneradas. No caso da trabalhadora gestante, ela tem direito a 120 dias de licença maternidade, sem prejuízo do emprego e do salário. Para cadastrar o funcionário ou tirar dúvidas sobre o cálculo de verbas, acesse esocial.gov.br ou consulte os canais de atendimento do Ministério do Trabalho e Emprego. Edinaldo Júnior para a Voz do Brasil.
1: Estão abertas até 6 de agosto as inscrições para cursos de formação de lideranças quilombolas e ciganas.
0: O objetivo é capacitar essas pessoas para atuarem na gestão territorial, no controle social e na execução de políticas públicas de igualdade racial.
1: Os cursos serão realizados em formato que combina atividades presenciais e práticas nos territórios.
0: Estão sendo ofertadas 70 vagas ao todo, com bolsas mensais de R$ 1.000 para os participantes selecionados.
1: As inscrições devem ser feitas pela internet e os editais podem ser encontrados no site gov.br/igualdade racial.
0: E essas foram as notícias do Governo Federal.
1: Uma realização da Secretaria de Comunicação Social da Presidência da República.
0: Com produção da Empresa Brasil de Comunicação.
1: Fique agora com o Minuto do TCU e em seguida as notícias do Poder Judiciário e do Congresso Nacional. Boa noite.
0: Boa noite e até amanhã.
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7: Minuto do TCU.
24: O Tribunal de Contas da União lançou um novo portal para ampliar a transparência sobre o uso da inteligência artificial no setor público. A plataforma mostra como o TCU utiliza essa tecnologia em auditorias, atividades internas e serviços prestados à sociedade. O site reúne informações sobre as ferramentas de inteligência artificial em uso, os resultados alcançados e as regras adotadas para garantir o uso responsável da tecnologia. Também apresenta medidas de segurança, governança e proteção de dados. 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
8: CNJ lança central de vagas e emprega lab no Rio Grande do Norte.
9: Eleições 2026. Material de campanha impresso para pleito majoritário também deve ser produzido em braille.
8: Justiça determina a indenização ao filho de João Cândido.
9: Boa noite, eu sou Marcela Luiza.
8: E eu sou Walter Lima e conduzo esta edição em comemoração aos 91 anos da Voz do Brasil.
9: O Conselho Nacional de Justiça lançou no Rio Grande do Norte duas novas iniciativas do Plano Pena Justa para enfrentar a superlotação do sistema prisional.
8: As ações também buscam reduzir a reincidência criminal. Judite Aragão.
10: Uma das medidas anunciadas é a Central de Regulação de Vagas. O sistema organiza o ingresso de pessoas no sistema prisional de acordo com a capacidade de cada unidade e amplia o uso de alternativas penais quando possível. Outra iniciativa apresentada foi o Emprega Lab, espaço de articulação entre judiciário, executivo, setor produtivo e sociedade civil para ampliar oportunidades de qualificação profissional e emprego para pessoas privadas de liberdade e egressas do sistema prisional. No Rio Grande do Norte, o cenário evidencia a necessidade dessas medidas. Atualmente, o estado tem quase 7.900 pessoas presas, para pouco mais de 5 mil vagas.
9: Pais não precisam esperar filha completar 18 anos para que ela mesma saque a indenização por danos morais recebida em razão do atraso de voo.
8: A decisão é do STJ. Fátima Uchoa.
25: Ao reformar acórdão do Tribunal de Justiça de São Paulo, a terceira turma do STJ considerou que não havia motivo que justificasse a retenção do dinheiro. Assim, por unanimidade, o colegiado seguiu o voto do relator ministro Humberto Martins, para quem o Tribunal Estadual contrariou o entendimento consolidado do STJ, no sentido de que os pais podem administrar os bens dos filhos menores, segundo o Código Civil, e em regra têm o direito de sacar valores de indenização destinados a eles.
9: Material de campanha impresso para a eleição majoritária também deve ser produzido em braille.
8: TSE divulga percentuais que servirão de base para a aplicação da regra. Estevão Furtado.
26: Nas eleições 2026, a propaganda eleitoral impressa para cargos majoritários também deverá ser acessível às pessoas com deficiência visual. A regra determina que partidos, federações e candidaturas produzam material em braille de acordo com o percentual de eleitores com deficiência visual de cada local. Segundo a Justiça Eleitoral, o Brasil tem mais de 319 mil eleitoras e eleitores com deficiência visual. A medida busca ampliar a inclusão e garantir mais acessibilidade durante a campanha.
9: Engenheiro acusado injustamente de favorecer o filho obtém indenização.
8: Para a primeira turma do TST, a acusação foi infundada e atingiu a honra e a reputação do empregado. Mila Amaral.
27: A primeira turma do Tribunal Superior do Trabalho aumentou de 50 mil para 200 mil reais a indenização por danos morais a um engenheiro da Petrobras. Ele foi demitido por justa causa em 2015, acusado de favorecer a empresa do filho na escolha de softwares usado pela estatal. O TRT do Rio havia anulado a dispensa por falta de provas, mas manteve o valor baixo da reparação. No TST, o entendimento foi de que a empresa, além de não apresentar provas concretas, não garantiu também o direito de defesa, afetando a honra de um profissional com mais de 30 anos de carreira.
9: Justiça acolhe parcialmente parecer do MPF e determina indenização ao filho de João Cândido.
8: A União foi condenada a pagar 300 mil reais de indenização por danos morais. Vanessa Pereira.
11: Em 2024, a Marinha enviou um documento para a Câmara dos Deputados classificando a revolta da chibata como uma, abre aspas, deplorável página da história nacional, fecha aspas, e desqualificando os participantes da revolta. Na sentença, a Justiça Federal no Rio de Janeiro reconheceu que as expressões utilizadas pela Força Naval extrapolaram o direito à manifestação institucional e causaram dano moral ao descendente direto de João Cândido, e condenou a União ao pagamento de R$300 mil de indenização por danos morais.
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9: Uma boa noite.
8: E até amanhã.
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13: Eu sou Humberto Pinheiro e estes são os destaques de hoje do Jornal do Senado, que começa agora. Publicidade de apostas esportivas ganha alerta sobre os riscos do vício. Combate à violência doméstica avança com projetos aprovados na Comissão de Constituição e Justiça. Governo libera 547 milhões para ressarcir aposentados do INSS. Boa noite. As publicidades de empresas de apostas esportivas, as bets, passaram a exibir mensagens de alerta sobre os riscos do vício e das perdas financeiras. A medida busca informar os apostadores e incentivar o jogo responsável. Os avisos passam a fazer parte das regras para a divulgação das plataformas de apostas e têm como objetivo alertar a população sobre os possíveis impactos do jogo compulsivo. Repórter Rodrigo Rezende.
14: As publicidades de empresas de apostas, as chamadas bets, devem conter, a partir de agora, uma das seguintes frases. Ministério da Fazenda adverte: apostar faz você perder dinheiro. Ou, Ministério da Fazenda adverte: apostar pode causar dependência. Ou, Ministério da Fazenda adverte: aposta não é investimento. A iniciativa do governo quer atentar para os riscos do vício em apostas, como acontece no caso de medicamentos e cigarros. O senador Humberto Costa, do PT de Pernambuco, que já foi ministro da Saúde, alertou sobre o perigo imposto pela chamada ludopatia.
15: Já fizemos isso com o tabaco e avançamos muito. O Brasil diminuiu significativamente o número de fumantes. Passou da hora de fazer o mesmo em relação às apostas esportivas. Esse não é um debate ideológico. O vício não pergunta em quem alguém votou. O endividamento não distingue partidos.
14: As novas diretrizes do Ministério da Fazenda ainda proíbem que, durante a publicidade, aconteçam opiniões ou análises que induzam ou influenciem a realização de apostas.
13: Um projeto apresentado no Senado cria a cobrança social extrajudicial para facilitar a recuperação de dívidas de pequeno valor. A proposta busca oferecer uma alternativa mais simples e menos burocrática para a negociação de débitos. O objetivo é promover a inclusão financeira, estimular a regularização cadastral de cidadãos e empresas e reduzir a judicialização das cobranças. As informações com o repórter Douglas Castilho.
16: A proposta do senador Rogério Carvalho, do PT de Sergipe, prevê uma articulação com os cartórios de protesto, aqueles que o credor utiliza para cobrar dívidas sem ingressar na justiça, para promover soluções mais rápidas e menos burocráticas. A primeira e mais emergencial medida do texto determina o cancelamento automático de todas as dívidas que já tiveram sua exclusão autorizada nos últimos 10 anos, desde que atingidos os critérios previstos. Rogério Carvalho explicou o projeto e apresentou dados do alcance da proposta.
17: Facilita a negociação de dívidas de até meio salário mínimo com custos menores e sem burocracia. E mais, determina o cancelamento automático sem nenhum custo de registros de protestos pequenos que já tenham autorização de baixa há anos. Essa medida pode beneficiar 4 milhões e meio de famílias e mais de 1 milhão de pequenos empreendedores.
16: O alvo principal são as pequenas dívidas em atraso que geram restrições cadastrais desproporcionais, travando o acesso de cidadãos ao crédito, a financiamentos e muitas vezes dificultando a obtenção de emprego. O projeto aguarda encaminhamento para a comissão pertinente.
13: O governo federal editou uma medida provisória que libera mais recursos para ressarcir aposentados e pensionistas do INSS que sofreram descontos indevidos em seus benefícios. Para isso, foi aberto um crédito extraordinário de 547 milhões de reais. Os recursos serão usados para devolver os valores cobrados irregularmente dos segurados e garantir o pagamento dos ressarcimentos. A medida faz parte das ações do governo para reparar os prejuízos causados pelas fraudes identificadas no INSS. A reportagem é de Patrícia Oliveira.
4: A liberação dos recursos faz parte do processo de ressarcimento das vítimas do esquema investigado pela Polícia Federal na Operação Sem Desconto. Os recursos para devolução vêm do orçamento da própria Seguridade Social. Para os senadores Alci Lucas, do PL do Distrito Federal, esses valores deveriam ser cobrados das entidades responsáveis pelos desvios. E lembrou que mais beneficiários ainda aguardam a devolução.
12: Tem muito mais gente que ainda não recebeu. As reclamações foram 6,6 milhões de contestações. Então faltou mais de 1 bilhão e 850 para devolver.
4: Para saber se você tem direito ao reembolso, acesse o portal ou o aplicativo Meu INSS. Faça login com seu CPF e senha da conta gov.br e confira se há lançamentos na opção extrato de pagamento. A devolução é liberada em até 15 dias úteis.
13: O senador Paulo Paim, do PT do Rio Grande do Sul, defendeu o fim da escala 6x1 e a redução da jornada para 40 horas semanais, sem redução salarial. O parlamentar afirmou que a medida pode aumentar a produtividade e citou dados da Organização para a Cooperação e Desenvolvimento Econômico, a OCDE, segundo os quais países com menor carga horária anual, como a Alemanha, Dinamarca e Países Baixos registram maior produtividade por hora trabalhada. Segundo o senador, a redução da jornada pode melhorar a qualidade de vida, reduzir a rotatividade nas empresas e fortalecer a competitividade da economia.
18: No Brasil, a média supera a 1.600 horas anuais. Mesmo assim, esses países produzem muito mais riqueza por hora trabalhada do que nós, o que investem em tecnologia, inovação, qualificação profissional.
13: Já o senador Eduardo Girão, do Novo do Ceará, pediu que a proposta de fim da escala 6x1 seja amplamente debatida antes de ser votada pelo Congresso. O parlamentar afirmou que é necessário ouvir trabalhadores, empregadores e representantes dos diversos setores da economia para avaliar os impactos da medida sobre o emprego, a competitividade e os custos de serviços e produtos. Girão também questionou argumentos que a mudança aumentaria a produtividade e citou estimativas apresentadas por setores como transporte e a panificação, que apontam possíveis aumentos de custos caso a proposta entre em vigor.
19: Tem alguma coisa muito estranha, muito esquisita nisso tudo, e não é assim enfiar a goela abaixo. O pessoal que defende o fim da escala 6x1 dizer que vai aumentar a competitividade, vai aumentar a produtividade. Eu fico na pergunta, para quem?
13: A Comissão de Constituição e Justiça aprovou neste primeiro semestre um pacote com 7 projetos de lei voltados ao combate à violência doméstica e familiar e à ampliação da rede de proteção às mulheres e dependentes. As propostas alteram prazos de... A

0: de 6 meses para até 1 ano. No mesmo sentido de proteção contra coações, a comissão avalizou o projeto que proíbe juízes de agendarem de forma automática a audiência de retratação prevista na Lei Maria da Penha. A relatora, senadora Mara Gabrilli, do PSD de São Paulo, apontou que o agendamento sem o pedido expresso da vítima pode gerar pressão indevida.
1: A exigência de manifestação expressa da vítima para a realização da audiência de retratação e a condição de que essa manifestação ocorra antes do recebimento da denúncia previne possíveis pressões ou coações.
0: Outra iniciativa votada na CCJ determina que o prazo de prescrição para o crime de assédio sexual só comece a contar a partir do momento em que cessar o vínculo de subordinação profissional da vítima com o assediador. O colegiado ainda aprovou a criação de um cadastro nacional com dados de condenados por feminicídio, estupro e violência psicológica, e projeto que assegura a realização de exames de corpo de delito humanizados em IMLs e delegacias. O colegiado chancelou também a obrigação de divulgação governamental em massa do canal Ligue 180 e deu parecer favorável a projeto que impede a repatriação compulsória de menores para outros países caso haja comprovação de indícios de violência doméstica no local de origem estrangeira.
2: Com trabalhos técnicos de João Lira, o Jornal do Senado fica por aqui. Acompanhe agora as notícias da Câmara dos Deputados. Boa noite e até amanhã.
3: 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Deputados reconhecem o hip-hop como manifestação da cultura brasileira.
4: Projeto prevê o uso de tecnologia 3D para reabilitação crânio-facial no SUS.
3: Avança na Câmara a proposta que cria a Política Nacional de Bioeconomia.
4: Boa noite. Comissão aprova projeto que visa incentivar o desenvolvimento econômico com uso sustentável de recursos naturais. A repórter Sofia Peçanha tem os detalhes da proposta.
5: A Comissão de Integração Nacional e Desenvolvimento Regional aprovou uma proposta que institui a Política Nacional de Bioeconomia. O projeto busca orientar o desenvolvimento econômico do país com base no uso sustentável dos recursos naturais. A bioeconomia é definida no texto como conjunto de produção, utilização e conservação de recursos biológicos, ciência, tecnologia e inovação para produzir bens e serviços de forma sustentável. Entre os objetivos estão a promoção do desenvolvimento nacional, regional e local, junto com a conservação da sociobiodiversidade e o fortalecimento da presença do país em mercados internacionais que exigem produtos com menor impacto ambiental. A relatora do projeto na comissão, a deputada Socorro Nery, do PP do Acre, destacou que a nova política ajuda a estruturar a transição para um novo modelo econômico.
6: Atende a uma lacuna de coordenação intergovernamental e de integração de instrumentos de fomento, informação e governança capazes de dar escala à transição para uma economia de baixo carbono, com valorização de ativos biológicos e geração de trabalho e renda em bases sustentáveis.
5: O projeto estabelece incentivos fiscais e tributários, como crédito, benefícios fiscais e estímulo às compras públicas de produtos sustentáveis. Parte dos recursos virá de fundos regionais, do Fundo Nacional sobre Mudança do Clima e de mecanismos ligados ao mercado de carbono. Além disso, o projeto prevê a criação de instrumentos para viabilizar a política, como um conselho, uma estratégia e um sistema nacional de bioeconomia para administrar os recursos e mapear oportunidades no setor. Segundo a relatora Socorro Nery, a bioeconomia deve ocupar papel estratégico no desenvolvimento nacional.
6: Que bioeconomia deve ser uma estratégia de desenvolvimento para o nosso país, mas ao mesmo tempo clarificando que bioeconomia está sempre relacionada à sustentabilidade ambiental e econômica e sempre ouvindo e escutando com a participação da sociedade brasileira.
5: A medida ainda prevê a inclusão de comunidades tradicionais, povos indígenas e agricultores familiares nas cadeias produtivas da bioeconomia, com foco na capacitação e geração de renda. A proposta determina que os planos de desenvolvimento regional da Amazônia, do Nordeste e do Centro-Oeste passem a incorporar diretrizes da bioeconomia. O projeto que cria a Política Nacional de Bioeconomia será analisado a seguir pela Comissão de Meio Ambiente e Desenvolvimento Sustentável. Da Rádio Câmara de Brasília, Sofia Peçanha.
3: Economia. Júlio Lopes, do PP do Rio de Janeiro, alerta para o avanço da pirataria, da falsificação e da sonegação, afirmando que essas práticas fortalecem o crime organizado

0: e causam prejuízos bilionários aos cofres públicos. Ele destaca que produtos aparentemente inofensivos podem financiar redes criminosas.
1: Júlio Lopes também chama atenção para os riscos à saúde causados por bebidas e medicamentos falsificados. Para o deputado, a atuação das quadrilhas nesse mercado exige mais conscientização da população sobre a procedência dos produtos consumidos.
2: Nós estamos lutando muito aqui pela Comissão Externa do Brasil Legal, não só para conscientizar você que está nos ouvindo, que tem que tomar muito cuidado com a origem das bebidas, com a origem do consumo dos produtos e serviços que você contrata, e é muito importante que você se ajude, ajude a sociedade a se proteger dessa prática, que também, na área dos remédios hoje, tem um espaço enorme. E os remédios mais falsificados são os remédios dos cânceres e das doenças raras.
0: Segurança Pública. A Câmara dos Deputados aprovou proposta que impede que crimes de violência contra a mulher sejam considerados de pequeno dano e, com isso, deixem de ser punidos. A reportagem é de Paula Bittar.
3: A Comissão de Constituição e Justiça da Câmara aprovou um projeto que proíbe a aplicação do chamado princípio da insignificância a crimes de violência doméstica e familiar contra mulheres. Essa proibição, pela proposta, é inserida na Lei Maria da Penha. O princípio da insignificância, que também é conhecido como bagatela, prevê que crimes de pouca importância que causem dano pequeno não devem ser punidos. Uma súmula do Superior Tribunal de Justiça já determina que o princípio da insignificância não se aplica aos crimes ou contravenções penais praticados contra a mulher no contexto das relações domésticas. O objetivo da proposta é transformar o que hoje é um entendimento do tribunal em legislação. A autora do projeto, deputada Laura Carneiro, do PSD do Rio de Janeiro, explica que nenhuma forma de violência contra mulheres pode ser considerada insignificante.
4: Não existe insignificância quando se fala em mulher, em violência contra a mulher, principalmente no momento que a gente está vivendo, onde a cada 5 horas e 25 minutos uma mulher é morta no Brasil. Então nunca é insignificante a violência, porque ela pode se transformar depois em vicaricídio ou em feminicídio. Por isso a importância desse projeto aprovado nessa casa.
3: O vicaricídio mencionado pela deputada é o ato de matar pessoas próximas a uma mulher, como filhos, dependentes ou outros parentes, com o objetivo de fazê-la sofrer. O termo foi incorporado pela legislação brasileira neste ano, após aprovação pelo Congresso, e a previsão de pena é de reclusão de 20 a 40 anos. A Lei Maria da Penha já impede a aplicação de penas alternativas brandas e punições que possam ser resolvidas apenas com pagamentos ou doações. O projeto que proíbe a aplicação do chamado princípio da insignificância a crimes de violência doméstica e familiar contra mulheres segue agora para a análise do Senado. Da Rádio Câmara, de Brasília, Paula Bittar.
0: Justiça.
1: Os deputados aprovaram a permissão para a prática privada do direito por advogados da União e o texto seguiu para análise do Senado. A repórter Maria Neves traz mais detalhes sobre o projeto aprovado.
5: A Comissão de Constituição e Justiça da Câmara dos Deputados aprovou o projeto que permite a integrantes de carreiras jurídicas federais exercerem a advocacia privada, fora de suas atribuições no serviço público. A proposta beneficia especificamente advogados da União, procuradores da Fazenda Nacional, procuradores federais e procuradores do Banco Central. As carreiras jurídicas da União exigem dos advogados dedicação exclusiva. O exercício da advocacia particular é proibido por lei. Mas, de acordo com a deputada Érica Cocai, do PT do Distrito Federal, nos estados e nos municípios não existe essa vedação. Por isso, ela considera que o projeto aprovado faz justiça para as carreiras da advocacia federal.
6: Nós precisamos romper essa condição que estabelece a ausência de isonomia dos profissionais das carreiras jurídicas da Advocacia Geral da União, que é bom lembrar que só em 2024 tiveram sucesso na sua atuação jurídica em quase 69% dos cargos e resgataram para a União quase 70 bilhões no mesmo ano de 2024. Portanto, nós não podemos perder esses profissionais. Esses profissionais não podem se sentir desestimulados de atuar para o benefício do próprio país.
5: Pelo texto aprovado, a advocacia fora do órgão federal de atuação não poderá ser exercida por advogados que ocupam cargo em comissão ou função de confiança. Além disso, os profissionais ficam impedidos de atuar contra a União, suas autarquias, fundações e empresas públicas. Para garantir a transparência, a Advocacia Geral da União deverá publicar em sua página na internet a lista atualizada de todos os profissionais que optarem por exercer a advocacia privada. Os interessados também deverão fazer uma comunicação prévia ao órgão antes de iniciar a atividade. A proposta determina ainda que o exercício da advocacia privada estará sujeito às orientações da Corregedoria Geral e da Comissão de Ética da AGU, além de obedecer ao Estatuto da Ordem dos Advogados do Brasil e à Lei de Conflitos de Interesses. Da Rádio Câmara de Brasília, Maria Neves.
0: Previdência. Coronel Crisóstomo, do PL de Rondônia, destaca que foi o autor da proposta que deu origem à Comissão Parlamentar Mista de Inquérito, que discutiu fraudes no INSS. Ele lembra que as investigações expuseram um esquema ilegal de descontos em benefícios de aposentados e pensionistas.
7: A consequência disso tudo é que o governo federal teve que bloquear todos os acessos a desconto, não havendo mais desconto, até que seja julgado e decidido como fazer esse trabalho, sem a necessidade de sindicatos e associações voltarem a pedir o desconto no Instituto Nacional de Seguridade Social.
1: De acordo com o Coronel Crisóstomo, a suspensão de descontos não autorizados diretamente pelos segurados é uma vitória importante para proteger a renda de famílias mais vulneráveis. O deputado garante que o Congresso continuará fiscalizando o sistema previdenciário.
0: Trabalho. Para Daniel Almeida, do PCdoB da Bahia, a redução da jornada de trabalho é a conquista mais importante das últimas décadas para a classe trabalhadora. Ele argumenta que a modernização da indústria e o ganho de produtividade com novas tecnologias justificam o reequilíbrio da escala no país.
8: Hoje você fabrica a mesma coisa com uma quantidade de horas trabalhadas muito menor do que há 38 anos atrás, quando a Constituição foi promulgada. E, portanto, os trabalhadores precisam participar da distribuição desta produtividade que as tecnologias conseguiram produzir. Portanto, é uma necessidade. De tempos em tempos, é preciso fazer esse equilíbrio para que os trabalhadores e a sociedade como um todo se beneficiem.
1: Daniel Almeida ressalta que garantir duas folgas semanais permite mais descanso, saúde e tempo livre para a qualificação profissional. O parlamentar também elogia a mobilização dos movimentos sociais e o apoio institucional do governo federal em favor da medida.
0: Cultura. A Câmara aprovou o projeto que reconhece o hip-hop como manifestação da cultura brasileira. O repórter Antônio Vital acompanhou a votação.
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10: A Câmara dos Deputados aprovou o projeto que reconhece o hip-hop como manifestação da cultura nacional. O hip-hop é um movimento cultural e estilo de vida urbano que surgiu nas comunidades afro-americanas e latinas do bairro do Bronx, em Nova York, no início dos anos 70. Segundo o autor da proposta, deputado Pastor Henrique Vieira, do PSOL do Rio de Janeiro, mais do que apenas um gênero musical, o hip-hop é uma ferramenta de expressão política e social. No Brasil, o hip-hop começou na década de 80, principalmente em São Paulo, em locais de encontro de jovens negros, pobres e moradores de periferias. O movimento se expandiu para outras regiões do país, adquirindo características locais, inclusive no Nordeste, onde foi influenciado pelo repente e ritmos caribenhos e jamaicanos. Ser reconhecido como manifestação da cultura nacional permite que o hip-hop seja contemplado nas políticas públicas, com possibilidade de ter acesso a leis de incentivo, linhas de crédito e fundos setoriais, sem contar a garantia de livre manifestação. O projeto recebeu parecer favorável do relator, deputado Inácio Arruda, do PCdoB do Ceará. Segundo ele, o movimento já é reconhecido oficialmente como manifestação cultural por estados e municípios. Para o autor do projeto, deputado Pastor Henrique Vieira, o reconhecimento oficial vai fomentar a cultura e evitar a criminalização do movimento.
11: Reconhecer o hip-hop como manifestação da cultura nacional é sair da chave da criminalização e entrar na chave do reconhecimento e da valorização. Porque o hip-hop vai acontecer e acontece independente do Estado. Mas cabe ao Estado, com política pública e investimento, ao invés de criminalizar, valorizar, fomentar e levar adiante.
10: O projeto que reconhece o hip-hop como manifestação da cultura nacional seguiu para análise do Senado. Da Rádio Câmara, de Brasília, Antônio Vital.
12: Educação.
1: Beto Preto, do PSD do Paraná, comemora a criação do curso de medicina no campus de Apucarana da Universidade Estadual do Paraná, a Unespar. O deputado aponta que a medida atende a uma reivindicação de mais de 50 anos do município.
13: É uma luta de mais de 50 anos do município de Apucarana, que agora parece que realmente chegou no êxito. A Unespar é a única universidade que ainda não tinha o curso de medicina e a partir de agora já são recursos liberados para a construção de um bloco de laboratórios, de salas de aula e também praticamente liberado a contratação dos professores via concurso, além de estarmos muito próximos da marcação do concurso vestibular para a entrada no primeiro semestre de 2027.
0: Beto Preto ressalta que a partir de agora toda a rede estadual de ensino superior do Paraná passa a contar com o curso público de medicina. Ele celebra o fato de a nova graduação ampliar a formação de profissionais de saúde no Vale do Ivaí, região geográfica composta por 26 municípios.
12: Saúde.
1: Programa para recuperar crânio e face com tecnologia 3D no SUS avança na Câmara. A reportagem é de Luiz Cláudio Canuto.
14: A Comissão de Ciência, Tecnologia e Inovação da Câmara dos Deputados aprovou o projeto que institui o Programa Nacional de Reabilitação Crânio-Facial com uso de tecnologia 3D no Sistema Único de Saúde. O colegiado seguiu o voto do relator, deputado Rui Falcão, do PT de São Paulo. A reabilitação recupera aspectos anatômicos, funcionais e estéticos de pacientes com alterações provocadas por tumores, sequelas de tratamento, traumatismos e anomalias congênitas. Pela proposta, o programa vai oferecer suporte psicossocial aos pacientes e incentivar o desenvolvimento de materiais e de processos de modelagem em três dimensões. A iniciativa seria implementada por meio de parcerias com instituições de ensino e pesquisa, públicas ou privadas, para pesquisa, desenvolvimento e aprimoramento de tecnologias. O autor do projeto é o deputado Zacarias Calil, de Goiás, que afirma que, por meio do uso de scanner 3D e de exames de imagem convencionais, como tomografia computadorizada e ressonância magnética, é possível criar um modelo da superfície do rosto e do crânio do paciente, por exemplo. Assim, é possível saber que estruturas anatômicas precisam de reparação com o design pessoal de próteses e simulação do resultado final antes do tratamento. O deputado, que também é cirurgião pediátrico, afirma que o modelo já é aplicado no Brasil.
15: Em Campinas, São Paulo, nós temos um centro de tecnologia e informação que pode trabalhar juntamente com isso. Aliás, eles já fazem esse procedimento pelo SUS, que é um avanço muito grande, né? Você pegar determinado tipo de tumor, fraturas e outras patologias, malformações, você analisar através de uma tecnologia dessa, antes de você, por exemplo, submeter o paciente a um procedimento cirúrgico. Então, um profissional ele vai saber exatamente de que maneira ele vai atuar nesse sentido. Inclusive, mostrando para o paciente, esclarecendo, né, suas dúvidas de que maneira ele vai ser operado.
14: O autor da proposta diz que a técnica também pode ser ser aplicada na odontologia, cirurgia plástica, reconstrutiva, fonoaudiologia e reabilitação. Ele afirma que o impacto orçamentário não seria muito alto, porque a tecnologia, como já vem sendo utilizada, tende a diminuir o custo.
15: Se você tem um centro de tecnologia, informação, informática, que já faz pelo SUS, então a gente só vai praticamente complementar isso aí, né? Já existe, agora falta mais investimentos, né? E com isso aí a gente consegue, através dos recursos, emendas parlamentares, para ajudar esses centros de tratamento.
14: A proposta ainda vai ser analisada pelas comissões de saúde, de finanças e tributação e de Constituição e Justiça. Em princípio, ela não precisa passar pelo plenário. Da Rádio Câmara de Brasília, Luiz Cláudio Canuto.
16: Ciência e tecnologia.
0: Raimundo Santos, do PSD do Pará, defende projeto que institui a Semana Nacional da Consciência Digital Infantil. A iniciativa, segundo o deputado, visa orientar famílias e educadores sobre os riscos da exposição excessiva às telas e os perigos de crimes virtuais.
17: Hoje o mundo da internet é como se fosse uma extensão do mundo real. É uma praça pública onde tem todo tipo de informações úteis, mas também muita coisa nociva, principalmente a criança e adolescente. Dentro dessa política de educação digital, o projeto ele visa incluir uma semana de conscientização digital voltada para educadores, para a família, uma prevenção durante esta semana ao cyberbullying, aos crimes cibernéticos, também o combate à exposição a conteúdos impróprios, a promoção da saúde mental diante do uso excessivo de telas.
1: Raimundo Santos alerta que o uso desregulado das redes sociais provoca aumento de casos de ansiedade e depressão entre os mais jovens. A proposta já avançou por 3 comissões e aguarda análise na Comissão de Constituição e Justiça.
0: Termina agora o jornal Câmara dos Deputados, produzido pela Rádio Câmara, com trabalhos técnicos de Everson Urani e apresentação de Luciana Vieira e José Carlos Andrade. Uma ótima noite para você.
1: Uma boa noite. A Voz do Brasil está de volta amanhã.
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19: Taperoá FM informa. Hora certa. 20 horas.
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0: Olá, seja bem-vindo, seja bem-vinda. Está começando no seu rádio mais uma edição do nosso Moment Love. Eu sou Kleber Salles, hoje quarta-feira, 22 de julho do ano de 2026. E a partir de agora, a gente leva até você o sentimento em forma de música, a emoção em forma de canção, o nosso Moment Love. É sempre um prazer imenso estar na sua companhia, falando de amor, aqui na programação da sua melhor rádio, a melhor frequência. Os grandes clássicos de todos os tempos tocam aqui no Moment Love para você.

0: aqui. Ana Vilela, no nosso Moments in Love.
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0: Linda canção, hein? Daqui a pouco a gente volta com mais uma sequência. Moments in Love.
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4: Já estamos de volta. Momento. Muito obrigado pela sua companhia, pela sua audiência. A gente retorna com Moment Love pra você. Dan e Say Glad.

Forno Buns, what's up? Aqui no nosso Moment Love. A gente rola pra você as mais tocadas, as mais românticas, os clássicos de todos os tempos, sucessos nacionais e internacionais. Agora o mineiro Beto Guedes interpretando essa belíssima canção através das ondas do rádio.

0: Tina Charles, I Love to Love, fechando mais uma sequência aqui no Moments in Love. Fique ligado, daqui a pouquinho a gente está de volta.
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